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4: Se está a trabalhar na nossa companhia, saiba que é um prazer poder levar até si estas músicas que, certamente, ajudam a que a noite corra melhor. Eu, pela minha parte, tenho todo o gosto em passá-las para si. Fique por aí comigo e tenha uma ótima noite com a Tágide.

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É aqui que pode ouvir todos os dias, a qualquer hora, aquelas músicas que nos transportam até outros tempos. À nossa juventude, talvez, que nos põe um sorriso na boca e o pensamento lá longe, que tem o poder de nos trazer um bocadinho de felicidade. Eu espero conseguir trazer-lhe isto esta noite. Faça-me companhia. Tenha uma boa noite.

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0: Juntos, nas madrugadas da rádio, vamos ouvindo as músicas que nos marcaram a vida, que nos fazem recordar outros tempos e que, em alguns casos, até nos aceleram o coração. E isto só estás lhe dá a ouvir. Tenha uma boa noite.

0: As madrugadas da Tágide só houve grandes recordações. Todos os dias, até às 4 da manhã, trago uma mão cheia de boa música para recordarmos juntos. Boa noite.
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0: Boa noite. Seja bem-vindo às madrugadas da rádio em radiotagide.pt. Eu sou o Luís Barbosa e tenho muito gosto em fazer-lhe companhia até às 4 da manhã. Fique por aí comigo.
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6: E assim caminhamos juntos nesta madrugada com muita música. É tão bom ter a sua companhia aí desse lado. Boa noite, seja bem-vindo à Tágide, a rádio dos bons velhos tempos.

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Só na tarde lhe damos a ouvir músicas que já não ouvem mais lado nenhum. Eu escolhi um par delas para ouvirmos esta noite. Fico por aí para as recordarmos juntos.

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0: Boa noite, seja muito bem-vindo. Está a ouvir a Rádio Tágido, aquela que lhe dá a ouvir grandes recordações. Obrigado pela sua companhia nas madrugadas de rádio.
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0: É de Abrantes que enviamos recordações musicais para todos os cantos do mundo. Na internet, em radiotagido.pt, pode ouvir todas as músicas da sua vida. A sua ainda não passou hoje? Então continue por aí, pois irá ouvi-la com certeza. Bom dia, boa tarde ou boa noite, dependendo da hora e do local onde nos esteja a ouvir. Seja bem-vindo à Tágido, a rádio dos bons velhos tempos.
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0: aí.
1: Se é a boa música que procura ouvir esta noite, deixe-me que lhe diga que, na modéstia à parte, preparei para hoje uma grande seleção musical. Está, portanto, no sítio certo para passar uma noite magnífica, com músicas extraordinárias. Obrigado por estar connosco.

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0: Está a ouvir a Tágide, a rádio dos bons velhos tempos, que lhe dá a ouvir músicas intemporais, daquelas que é sempre bom recordar, algumas até com alguma emoção. É isso que lhe trago todos os dias em radiotágide.pt. Espero que goste. Boa noite.
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4: Viva! Boa noite. Sabe o quão bom é saber que está aí desse lado para ouvir todas as músicas que escolhi para passar esta madrugada? Pois é, muito bom mesmo. Espero que goste. Obrigado por estar connosco.

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assim acontece nas madrugadas da Tágide, irmos lá atrás no tempo buscar grandes músicas. Eu diria até as melhores músicas de sempre. É aqui, na rádio dos bons velhos tempos, que pode ouvir todas as músicas da sua vida. Eu sou o Luís Barbosa e desejo-lhe uma noite fantástica na nossa companhia.

0: Boa noite. Está com a Tágide em www.radiotágide.pt. Para além das grandes músicas que trago para si esta noite, pode também espreitar as últimas notícias nacionais, internacionais e ainda do mundo da música no nosso site, com o carimbo da Media One. Seja muito bem-vindo.
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0: Espero que lhe saiba tão bem assim ouvir as músicas que trouxe para esta noite, como me sabe a mim passá-las e ouvi-las aqui deste lado. Foram escolhidas a dedo para lhe fazer a melhor companhia possível. Tenha uma boa noite de trabalho, se for o caso. E se não for, bom descanso. Boa noite.
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0: meia-noite até às 4 da manhã, na Rádio dos Bons Velhos Tempos, passam todas as músicas da sua vida. Obrigado por estar aí comigo. Tenha uma excelente noite.
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5: Seis minutos depois das quatro da manhã. Seja bem-vindo à Tagite.

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0: Seja bem-vindo à Tágida em radiotágido.pt. Eu sou a Aurélia Luís e estou consigo no final de cada madrugada. Até às 6 da manhã. Boa noite.
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0: Olá, seja bem-vindo. Está com a Rádio Tagi, da Rádio dos Bons Velhos Tempos. Eu sou Aurélio Luiz e faço-lhe companhia todos os dias das 4 às 6 da manhã.
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3: E é só aqui na Tagem que consegue ouvir músicas de outros tempos, que já não ouvem mais lado nenhum. Eu trago-lhe todas as noites grandes recordações. Espero que goste. Fique por aí comigo.

Se a sua vida tem uma música, já sabe que a qualquer instante ela irá passar aqui na rádio dos bons velhos tempos. Quantas músicas já ouviu aqui na TAG e das quais já quase não se lembrava? Pois é, nós não deixamos que se esqueça. Basta ficar aí desse lado, fazer-nos companhia, vai ser surpreendido a todo instante. Deixe ficar. Boa noite.

0: Muitas recordações musicais é o que pode encontrar nas madrugadas da Rádio dos Bons Velhos Tempos. Espero que goste tanto de as ouvir como eu gosto de as passar para si. Tenha uma boa noite.
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4: Eu sou a Aurélio Luiz e tenho todo o prazer em fazer-lhe companhia todos os dias das 4 às 6 da manhã. É verdade, aqui o final das madrugadas é comigo e consigo aí desse lado.

0: todas as grandes músicas de sempre passam aqui na Rádio Tágide. E para este final de madrugada trouxe uma grande seleção musical que espero seja do seu agrado. A intenção é fazer-lhe uma boa companhia e ajudar a que a sua noite seja bem mais agradável. Obrigado por me fazer companhia aí desse lado.
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0: está a trabalhar, espero que o serviço esteja a correr bem e que as músicas que trouxe para passar hoje sejam uma boa ajuda para que a noite seja mais agradável. Se está a descansar, espero que esteja igualmente a gostar da seleção musical de hoje. Bom trabalho, ou bom descanso, se for o caso.
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0: Rádio Tajid, a rádio que pretende levar a cada cantinho do mundo a recordações de uma vida. 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Eu sou Aurélio Luiz e estou todas as madrugadas aqui a fazer-lhe companhia das 4 às 6 da manhã. Deixe-se ficar desse lado. Boa noite.

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Se só agora se ligou connosco, então deixe-me que lhe diga que chegou ao sítio certo para passar um ótimo final de madrugada. Com grandes músicas e grandes recordações. Eu sou a Aurélia Luiz e fico consigo até às 6 da manhã. Depois vem Helena Gomes, até às 9. E das 9 às 13 estará consigo Carlos Aparício com o 9 e Picos. E à 1 da tarde chegam as notícias do dia com os jornalistas da Media One. Tudo isto são boas razões para ficar ligada em radiotagido.pt. Tenha uma excelente noite na nossa companhia.

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E estamos mesmo, mesmo quase a terminar as 2 horas de hoje, entre as 4 e as 6 da manhã, aqui nas madrugadas da Tajit. Faltam 3 minutos para as 6 da manhã, por isso despeço-me com a promessa de voltar amanhã, no horário de sempre, com grandes músicas e grandes recordações. Boa noite e até amanhã.

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5: Se a sua vida tem uma música, pode ter a certeza que a qualquer momento a vai ouvir aqui na Tagit. Espero que a playlist que escolhi para esta manhã seja mesmo do seu agrado. Deixe-se ficar desse lado connosco.

Seja muito bem-vindo à Rádio dos Bons Velhos Tempos. Sabe que aqui, a qualquer instante, irá de certeza tocar aquela música de que tanto gosta e que já não ouvia há tanto tempo. Só em radiotagido.pt pode ouvir estas recordações. Deixe-se ficar por aí. A mim também me sabe bem a sua companhia.

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0: Que bom que é recordar grandes músicas e, melhor ainda, é recordá-las consigo. Bom dia, seja bem-vindo. Esta é a Tagit, a rádio dos bons velhos tempos. E depois das 9 horas, quem chega é o Carlos Aparício, que lhe traz mais uma emissão do 9 e Picos. Por isso já sabe, vale a pena continuar bem ligado em radiotagit.pt. 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

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E é mesmo só aqui na Tajid que consegue ouvir músicas que já não tocam em mais lado nenhum. Algumas, aposto que quase já nem se lembrava, verdade? Então faça-nos companhia, porque ainda há muitas para ouvir nesta manhã. Muito bom dia!

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4: E assim caminhamos juntos nesta manhã com muita música. É tão bom ter a sua companhia aí desse lado. Bom dia, seja bem-vindo à Tagit, a rádio dos bons velhos tempos.

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0: E assim vai acontecendo mais uma manhã com a melhor música de sempre. É assim, na Rádio dos Bons Velhos Tempos. Todos os dias, entre as 6 e as 9 da manhã. Seja muito bem-vindo à Tagit. 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
0: E assim acontece nas manhãs de Tagit, irmos lá atrás no tempo buscar grandes músicas. Eu diria até as melhores músicas de sempre. É aqui, na Rádio dos Bons Velhos Tempos, que pode ouvir todas as músicas da sua vida. Eu sou Helena Gomes e desejo-lhe uma fantástica manhã na nossa companhia.
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Bom dia, boa tarde ou boa noite, dependendo da hora e do local onde nos esteja a ouvir. Seja bem-vindo à Tágide, a rádio dos bons velhos tempos.

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Se é boa música que procuro ouvir nesta manhã, deixe-me que lhe diga, modéstia à parte, preparei para hoje uma grande seleção musical. Está, portanto, no sítio certo para passar uma manhã fantástica com músicas extraordinárias. Obrigada por estar connosco.

0: E cá estou eu novamente a dar-lhe música. Sou Helena Gomes e espero que goste das músicas que partilho consigo. Bom dia!
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2: Informação com o jornalista Jerónimo Belo Jorge. Bom dia, o aviso vermelho devido ao calor vai ser alargado a partir desta quinta-feira a Santarém, Porto Alegre, Évora e Beja, além de Lisboa e Setúbal, estendendo-se amanhã, sexta-feira, a Viana do Castelo, Braga, Porto Aveiro, além de Coimbra e Leiria. De acordo com o Instituto Português do Mar e da Atmosfera, 12 dos 18 distritos de Portugal continental vão estar com aviso vermelho, o mais grave de uma escala de 3 a partir desta quinta-feira e pelo menos até sábado, devido à previsão de tempo quente com persistência de valores extremamente elevados de temperatura, quer da máxima, quer da mínima. Os restantes 6 distritos do continente, Vila Real, Bragança, Viseu, Guarda, Castelo Branco e Faro, vão estar com aviso laranja, o segundo mais grave entre quinta-feira e sábado, também de acordo com a meteorologia. Ontem, as estações meteorológicas do IPMA registaram em Portugal 4 localidades com temperaturas acima dos 42 graus. Reguengos, em São Pedro do Corval, com 42.4, Alvega, 42.3, Alcoutim, 42.3 e Mértola, 42 graus. A Proteção Civil do Médio Tejo ativou ontem o plano de resposta a fenómenos climáticos extremos após o alerta vermelho de saúde pública decretado devido ao calor no Médio Tejo, que mobiliza a rede de serviços de saúde, segurança, municípios e outras entidades. A ativação deste plano desencadeia uma resposta coordenada entre a Proteção Civil do Médio Tejo, a Unidade Local de Saúde do Médio Tejo, os 11 municípios da sub-região, forças de segurança, segurança social e outras entidades parceiras, com especial enfoque na proteção das populações mais vulneráveis. O alerta é emitido pelas autoridades de saúde e, a partir daí, toda a estrutura prevista no plano entra em funcionamento com a coordenação da Proteção Civil, explicou David Lobato. Entre as medidas previstas contam-se a identificação e acompanhamento de idosos isolados, pessoas dependentes e doentes crónicos e a desmobilização dos espaços climatizados pelos municípios, a reforço da vigilância pelas forças de segurança e a articulação entre os serviços de saúde e a Proteção Civil para além da ação social. O Ministro da Administração Interna, Luís Neves, alertou ontem para as temperaturas extremas previstas para os próximos dias, que poderão chegar a 47 graus, e pediu atenção máxima e ausência de comportamentos de risco. Depois de inaugurar a Feira Mostra de Maçã, Luís Neves deixou o pedido para que a população colabore e evite comportamentos de risco na floresta.
3: Cuidado, todo cuidado é pouco. Há dias morreu um idoso com um maçarico que foi colocar um calor numa tubagem para ter água, e queimou, incêndio, morreu. Isto não pode acontecer. Portanto, a questão é de todos. As pessoas não devem ter comportamentos que ponham em risco eles próprios e toda a comunidade. Não há queimas e queimadas, não há cá máquinas agrícolas com disco do ponto de vista das faíscas. Os veículos, quando forem aparcados, devem ficar no alcatrão ou em local onde não haja vegetação, que não haja matos, os veículos estão quentes. Os fumadores têm que se abster de determinados comportamentos. Nesta altura, não há no campo, vou falar no campo, não há nem churrascadas, nem sardinhadas, não há grelhados, não pode haver, porque basta uma desatenção, basta um vento, seja o que for, e temos um grande incêndio. Portanto, por favor, eu peço-vos encarecidamente, como pessoa, como cidadão, como governante, como ministro, com responsabilidade na área da proteção civil, passem esta mensagem. Há períodos de exceção e todos têm que ter um comportamento digno.
2: O governo apelou à proibição dos comportamentos de risco e alertou ainda para os perigos associados ao abandono de cigarros, ao estacionamento de veículos em áreas com vegetação. E depois deixou a nota dos perigos desta onda de calor para a saúde, que a sua colega de governo e ministra, Ana Paula Martins, também tem referido como muito perigosa.
3: Minha colega ministra da Saúde, através da Direção-Geral de Saúde, delineou um plano para proteger essas pessoas. Portanto, estamos a falar de locais de recuo devidamente climatizados para proteger essas pessoas. Mas vamos lá ver, a melhor célula de proteção é a família, são a vizinhança, são aqueles que estão próximos. Nós, nesta altura, não podemos deixar nem os mais idosos isolados, nem aqueles que têm alguma incapacidade isolados, nem as pessoas mais pobres isoladas, nem os sem-abrigos isolados. Estamos a falar de vida humana e, por isso, só a solidariedade, a coesão social, a atenção, sobretudo os serviços sociais de toda a comunidade, é que podem salvaguardar a vida dessas pessoas. E é isso que eu peço: união, coletivo, solidariedade, apoio firme, porque uma vez toca a uns, outra vez toca a outros. E por isso, o fator humano, que é aquilo que mais importante as pessoas têm, que é o apoio, a proximidade, o apoio, o suporte, é isso que eu vos deixo esta nota.
2: Também o Presidente da República, António José Seguro, pede aos portugueses para seguirem todas as instruções das autoridades.
4: O fundamental neste momento é que todos nós possamos dar um contributo para a prevenção dos incêndios que podem ocorrer com esta onda de calor e para a proteção dos cidadãos mais vulneráveis. E eu deixo aqui um apelo para que todos nós possamos, em primeiro lugar, ter muito cuidado na prevenção, precisamente para evitar incêndios, e seguir todas as instruções das autoridades, quer autoridades de saúde, no sentido de boa hidratação e para que as pessoas mais vulneráveis se protejam dessa onda de calor, quer da proteção civil no que diz respeito à prevenção de incêndios. Ou seja, as autoridades públicas têm uma responsabilidade, mas cada um de nós, como cidadão, também tem o dever de prevenir e fazer tudo perante esta ofensiva, desta onda de calor que está anunciada. E este é o apelo que o Presidente da República dirige a todo o país.
2: Também a Associação Nacional dos Municípios Portugueses apelou à proibição liminar do uso do fogo, sobretudo junto a áreas florestais. O Presidente da Associação, Pedro Pimpão, sublinhou que os municípios estão preocupados com o calor previsto para os próximos dias.
5: Cada município tem a sua autonomia própria. Nós, em articulação com a Direção-Geral de Saúde, preparámos um conjunto de recomendações que estamos a partilhar pelos municípios, mas depois cada município pondo em prática também os seus planos de emergência, adota medidas, algumas delas, para poder evidenciar.
2: Entre as medidas que cada município vai pôr em prática em conjunto com a Proteção Civil e com as juntas de freguesia, com o apoio de clubes esportivos, instituições particulares de solidariedade social e escolas, entre outras entidades locais, está a desmobilização de edifícios públicos com ar-condicionado para que sejam pontos de refúgio, caso as pessoas necessitem ter um espaço climatizado, e que devem estar abertos das 8 da manhã às 20 horas, afirmou Pedro Pimpão. Todo o interior norte e centro do país está também em perigo máximo de incêndio, que atinge igualmente a alguns concelhos dos distritos de Faro, Évora e Leiria, segundo o Instituto Português do Mar e da Atmosfera. O Comando Territorial de Santarém, através do Núcleo de Investigação de Apoio a Vítimas Especiais, deteve no dia 29 de junho um homem de 32 anos por violência doméstica no concelho de Rio Maior. De acordo com o comunicado da GNR, no âmbito de uma investigação por violência doméstica, os militares realizaram diligências policiais e permitiram apurar que o suspeito exercia violência psicológica e física sobre a vítima, a sua companheira de 34 anos. O detido foi presente a Tribunal Judicial de Santarém e foram-lhe aplicadas várias medidas de coação, como obrigação de sujeitar a tratamento médico, proibição de permanecer ou de se aproximar do local de residência da ofendida e proibição do arguido contactar com a vítima por qualquer meio. A seleção portuguesa de futebol defronta hoje, ou melhor, no arranque do dia de sexta-feira, a Croácia nos 16avos de final do Mundial 2026, à procura de um triunfo que lhe permita continuar em prova e seguir para os oitavos. Portugal chega ao primeiro jogo a eliminar, depois de terminar o Grupo K em segundo lugar com 5 pontos, atrás da Colômbia, que somou 7. Caso ultrapasse a seleção croata, Portugal, já sabe, vai ter pela frente, nos oitavos de final, a Espanha ou a Áustria, duas equipas que também se defrontam hoje. A outra partida do dia dos 16avos de final opõe Suíça à Argélia, em Vancouver, no Canadá. Ontem a Inglaterra ultrapassou o Congo por 2-1, com golos apontados por Harry Kane. Já de madrugada, os Estados Unidos conseguiram pela primeira vez o apuramento para os oitavos de final, derrotaram a Bósnia.

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2: Se só agora se ligou connosco, seja muito bem-vindo. Saiba que no início de cada manhã, na Tágide, até às 9, sou eu, Lena Gomes, quem escolhe todas as músicas que vão passando por aqui. Tenha uma grande manhã com a Rádio dos Bons Velhos Tempos.

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Está a ouvir a Tágide, a rádio dos bons velhos tempos, que lhe dá a ouvir músicas intemporais. É aqui que pode ouvir, todos os dias, a qualquer hora, aquelas músicas que nos transportam até outros tempos, à nossa juventude, talvez, que nos colocam um sorriso na boca e o pensamento lá longe, que têm o poder de nos trazer um bocadinho de felicidade. Eu espero conseguir trazer-lhe isto neste dia. Faça-me companhia. Tenha uma grande manhã.

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6: E já passam 4 minutos das 9 da manhã. Bom dia, bem-vindos à rádio dos bons velhos tempos.
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2: Seja então muito bem-vindo à Rádio Tágide, cá estou eu prontinho para mais uma edição do Nove Picos, o programa da manhã da Rádio dos Bons Velhos Tempos. Sou o Carlos Aparício e fico a fazer-lhe companhia nas próximas 4 horas até à 1 da tarde. Nesta manhã de quinta-feira tenho, como sempre, muita música e grandes recordações para começar o seu dia da melhor maneira. Fique por aí comigo, tenha um ótimo dia com o Tágide.

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0: E diga-me lá agora que não é mesmo verdade que aqui passam todas aquelas músicas que marcaram a sua vida. Passam mesmo. Esta é a Tágide, a rádio dos bons velhos tempos. Está a ouvir o Nove Picos, eu sou o Carlos Aparício e fico consigo até à uma da tarde. Tenha um excelente dia na nossa companhia.
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0: Vamos agora saber quais são as previsões do estado do tempo para quinta-feira, 2 de julho. As previsões do IPMA são de tempo quente com céu pouco nublado ou limpo, vento fraco a moderado, predominando de nordeste, rodando temporariamente para o quadrante sul, na costa sul do Algarve, e para norte, na faixa costeira ocidental, durante a tarde, superando moderado a forte nas terras altas do norte, do centro e também do Alto Alentejo, até ao meio da manhã e a partir do final da tarde. Quanto às temperaturas máximas previstas, são de 35 graus para Faro, 36 para o Porto, 38 para Coimbra, 39 para Lisboa e Vila de Rei, 40 para Mação, 41 para Sardual e Tomar, 42 para Santarém, Abrantes, Constância, Torres Novas e Vila Nova da Barquinha e 43 graus de temperatura máxima esperam-se para o Entroncamento.
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0: 9h32, vamos à atualidade do dia.
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3: Bom dia, está aí o aviso vermelho devido ao calor, alargado a partir desta quinta-feira a mais distritos de Portugal, alargado a Santarém, Porto Alegre, Évora e Beja, para lá de Lisboa e Setúbal, e vai se estender esta sexta-feira a Viana do Castelo, Braga, Porto, Aveiro, além de Coimbra e Leiria. De acordo com o Instituto Português do Mar e da Atmosfera, 12 dos 18 distritos de Portugal continental vão estar com o aviso vermelho, o mais grave de uma escala de 3, a partir de quinta-feira até sábado, pelo menos, devido à previsão de tempo quente, com persistência de valores extremamente elevados de temperatura, quer da máxima, quer da mínima. Os restantes distritos do continente, os 6, Vila Real, Bragança, Viseu, Guarda, Castelo Branco e Faro, vão estar com aviso laranja, o segundo mais grave entre esta quinta-feira e o dia de sábado. Ontem, de acordo com as estações meteorológicas do Instituto Português do Mar e da Atmosfera, Portugal registrou 4 localidades com temperaturas acima dos 42 graus. As temperaturas mais elevadas do país foram registadas em São Pedro do Corval, Reguengos de Monsaraz, 42.4, Alvega, 42.3, Alcoutim, 42.3 e em Mértola, 42 graus. Por causa do tempo quente, a Proteção Civil do Médio Tejo ativou o plano de resposta a fenómenos climáticos extremos após o alerta vermelho da saúde pública decretado devido ao calor que mobiliza em rede serviços de saúde, segurança de municípios e outras entidades. A ativação deste plano desencadeia uma resposta coordenada entre a Proteção Civil, na Unidade Local de Saúde do Médio Tejo, os 11 municípios da sub-região, para lá de se juntarem depois forças de segurança, segurança social e outras entidades parceiras. O alerta é emitido pelas autoridades de saúde e, a partir daí, a estrutura prevista no plano entra em funcionamento. Entre as medidas previstas contam-se a identificação e acompanhamento de idosos isolados, pessoas dependentes e doentes crónicos, a disponibilização de espaços climatizados pelos municípios e o reforço de vigilância pelas forças de segurança. O Ministro da Administração Interna, Luís Neves, alertou para as temperaturas extremas previstas para os próximos dias, que poderão chegar a 47 graus, e pediu atenção máxima e a ausência de comportamentos de risco. Depois de inaugurar a Feira Mostra de Maçã, Luís Neves deixou um pedido para que a população colabore e evite comportamentos de risco na floresta.
4: Cuidado, todo cuidado é pouco. Há dias morreu um idoso com um maçarico que foi colocar um calor numa tubagem para ter água e queimou, incêndio, morreu. Isto não pode acontecer. Portanto, a questão é de todos. As pessoas não devem ter comportamentos que ponham em risco eles próprios e toda a comunidade. Não há queimas e queimadas, não há cá máquinas agrícolas com disco do ponto de vista das faíscas. Os veículos, quando forem aparcados, devem ficar no alcatrão ou em local onde não haja vegetação, que não haja matos, os veículos estão quentes. Os fumadores têm que se abster de determinados comportamentos. Nesta altura, não há no campo, vou falar no campo, não há nem churrascadas, nem sardinhadas, não há grelhados, não pode haver, porque basta uma desatenção, basta um vento, seja o que for, e temos um grande incêndio. Portanto, por favor, eu peço-vos encarecidamente, como pessoa, como cidadão, como governante, como ministro, com responsabilidade na área da proteção civil, passem esta mensagem. Há períodos de exceção e todos têm que ter um comportamento digno.
3: O governante apelou à proibição dos comportamentos de risco, depois deixou nota dos perigos desta onda de calor para a saúde, que a sua colega de governo, a ministra da Saúde, Ana Paula Martins, também já referiu como uma onda de calor muito perigosa.
4: Minha colega ministra da Saúde, através da Direção-Geral de Saúde, delineou um plano para proteger essas pessoas. Portanto, estamos a falar de locais de recuo, devidamente climatizados, para proteger essas pessoas. Mas vamos lá ver, a melhor célula de proteção é a família. São a vizinhança, são aqueles que estão próximos. Nós, nesta altura, não podemos deixar nem os mais idosos isolados, nem aqueles que têm alguma incapacidade isolados, nem as pessoas mais pobres isoladas, nem os sem-abrigos isolados. Estamos a falar de vida humana e, por isso, só a solidariedade, a coesão social, a atenção, sobretudo dos serviços sociais de toda a comunidade é que podem salvaguardar a vida dessas pessoas. E é isso que eu peço: união, coletivo, solidariedade, apoio firme, porque uma vez toca a uns, outra vez toca a outros. E por isso, o fator humano, que é aquilo que mais importante as pessoas têm, que é o apoio e a proximidade, o apoio e o suporte, é isso que eu vos deixo esta nota.
3: Já o Presidente da República, António José Seguro, pede aos portugueses para seguirem todas as instruções das autoridades.
5: O fundamental neste momento é que todos nós possamos dar um contributo para a prevenção dos incêndios que podem ocorrer com esta onda de calor e para a proteção dos cidadãos mais vulneráveis. E eu deixo aqui um apelo para que todos nós possamos, em primeiro lugar, ter muito cuidado na prevenção, precisamente para evitar incêndios, e seguir todas as instruções das autoridades, quer autoridades de saúde, no sentido de boa hidratação e para que as pessoas mais vulneráveis se protejam dessa onda de calor, quer da proteção civil no que diz respeito à prevenção de incêndios.
3: A Associação Nacional dos Municípios Portugueses apelou também à proibição liminar do uso do fogo, sobretudo nas áreas florestais, através do seu presidente Pedro Pimpão.
6: Cada município tem a sua autonomia própria. Nós, em articulação com a Direção-Geral de Saúde, preparámos um conjunto de recomendações que estamos a partilhar pelos municípios, mas depois cada município pondo em prática também os seus planos de emergência, adota medidas, algumas delas, para poder evidenciar interdição de acesso a parques infantis e alguns espaços esportivos municipais nas horas de maior calor, das 11 até às 17 horas. Por exemplo, proibirmos o uso de churrasqueiras e grelhadores nos parques de merendas, nomeadamente nos parques de merendas em contexto de floresta.
3: Pedro Pimpão, o presidente da Associação Nacional dos Municípios Portugueses. Todo o interior norte e centro do país está hoje em perigo máximo de incêndio, que atinge igualmente muitos concelhos dos distritos de Faro, Évora e Leiria, de acordo com o Instituto Português do Mar e da Atmosfera. Digo-lhe agora que o Comando Territorial de Santarém da GNR, através do Núcleo de Investigação e Apoio a Vítimas Especiais, no dia 29, deteve um homem de 32 anos por violência doméstica no concelho de Rio Maior. No âmbito de uma investigação por violência doméstica, os militares da Guarda realizaram diligência policiais que permitiram apurar que o suspeito exercia violência psicológica e física sobre a vítima, a sua companheira de 34 anos. No decorrer das diligências, foi dado cumprimento a mandado de detenção fora de flagrante delito. O Tribunal Judicial de Santarém aplicou medidas de coação a este indivíduo, como a obrigação do mesmo se sujeitar a tratamento médico, a proibição de permanecer ou se aproximar do local de residência da ofendida, uma distância inferior a 500 metros, e a proibição do arguído contactar com a vítima por qualquer meio. No futebol, a seleção portuguesa joga contra a Croácia nos 16avos de final do Mundial, à procura de um triunfo que permita continuar em prova e seguir para os oitavos. Caso ultrapasse a seleção croata, Portugal já sabe que vai ter pela frente, nos oitavos de final, Espanha ou Áustria, duas equipas que também se defrontam hoje. A outra partida do dia dos 16avos de final opõe Suíça à Argélia, em Vancouver, no Canadá. Ontem, nos Jogos do Mundial, a Inglaterra ganhou ao Congo por 2-1, com os dois golos apontados por Harry Kane. Já de madrugada, os Estados Unidos conseguiram pela primeira vez o apuramento para os oitavos de final, derrotaram a Bósnia-Herzegovina também por 2-1. Antes, a Bélgica esteve a perder para grande parte dos 90 minutos com o Senegal, empatou no tempo regulamentar, levou o jogo para prolongamento, conseguindo o apuramento em cima do apito final do árbitro. Já passava dos 120 minutos quando houve uma grande penalidade transformada pela Bélgica. É tudo quanto a notícias, eu volto daqui a uma hora. Tenho uma ótima manhã, um bom início de julho. Bom dia.
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1: E agora já são 9 horas e 46 minutos.
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0: Já só faltam 5 minutos para as 10 da manhã. Nós ficamos por aqui nesta primeira hora. Voltamos logo a seguir às 10 para mais uma hora do 9 e Picos, aqui na Tágida da Rádio dos Bons Velhos Tempos. Até às 13, 9 e Picos na Tágida com Carlos Aparício. Bom dia.
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5: Horas, 7 minutos. Bom dia.
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5: Segunda hora do 9 e picos desta quinta-feira, seja muito bem-vindo. Eu já tenho aqui preparadas todas as músicas que vão tocar já a seguir. Sou o Carlos Aparício e de segunda a sexta-feira sou eu que fico online consigo entre as 9 e as 13 horas. Faça-me companhia aí desse lado, tenha um ótimo dia e bom trabalho, se for o seu caso.

0: E 19 minutos já voaram. Depois das 10 da manhã, continua com o 9 e picos. Eu sou o Carlos Aparício e esta é a tarde da Rádio dos Bons Velhos Tempos. Seja muito bem-vindo. Obrigado pela companhia.
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0: E está na hora das notícias aqui no 9 Picos desta manhã. Já são 10 horas e 32 minutos. Bom dia.
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3: Bom dia, tal como estava previsto, Portugal avança hoje para uma onda de calor. O Instituto Português do Mar e da Atmosfera colocou praticamente todo o país em alerta vermelho devido ao calor. O aviso vermelho foi alargado a partir desta quinta-feira aos distritos de Santarém, Porto Alegre, Évora, Beja, além de Lisboa e Setúbal, estendendo-se depois amanhã a Viana do Castelo, Braga, Porto Aveiro, para lá de Coimbra e Leiria. De referir que os restantes 6 distritos do continente que não estiverem em aviso vermelho de meteorologia de calor vão estar em aviso laranja, o segundo mais grave, de uma escala de 3. Ontem, de acordo com o Instituto Português do Mar e da Atmosfera, foram 4 localidades a registar temperaturas acima dos 42 graus. São Pedro do Corval, em Reguengos de Monsaraz, 42.4, Alvega e Alcoutim, 42.3 e Mértola, 42 graus. Por isso mesmo, a Proteção Civil do Médio Tejo ativou ontem o plano de resposta a fenómenos climáticos extremos após o alerta vermelho da saúde pública devido ao calor para esta região do Médio Tejo. A ativação do plano desencadeou uma resposta coordenada da Proteção Civil do Médio Tejo, da Unidade Local de Saúde do Médio Tejo, dos 11 municípios da sub-região, Forças de Segurança, Segurança Social e outras entidades parceiras, com especial destaque para a proteção das populações mais vulneráveis. Já o Ministro da Administração Interna, Luís Neves, alertou para as temperaturas extremas previstas para os próximos dias, que podem chegar aos 47 graus. Luís Neves pediu atenção máxima e ausência de comprometimentos de risco. Depois de inaugurar a Feira Mostra em Mação, eram 7 da tarde, o Ministro deixou o pedido para que a população colabore e evite comportamentos de risco na floresta.
4: Cuidado, todo cuidado é pouco. Há dias morreu um idoso com um maçarico que foi colocar um calor numa tubagem para ter água e queimou, incêndio, morreu. Isto não pode acontecer. Portanto, a questão é de todos. As pessoas não devem ter comportamentos que ponham em risco eles próprios e toda a comunidade. Não há queimas e queimadas, não há cá máquinas agrícolas com disco do ponto de vista das faíscas. Os veículos, quando forem aparcados, devem ficar no alcatrão ou em local onde não haja vegetação, que não haja matos, os veículos estão quentes. Os fumadores têm que se abster de determinados comportamentos. Nesta altura, não há no campo, estou a falar no campo, não há nem churrascadas, nem sardinhadas, não há grelhados, não pode haver, porque basta uma desatenção, basta um vento, seja o que for, e temos um grande incêndio. Portanto, por favor, façam, eu peço-vos encarecidamente, como pessoa, como cidadão, como governante, como ministro, com responsabilidade na área da proteção civil, passem esta mensagem. Há períodos de exceção e todos têm que ter um comportamento digno.
3: Também o Presidente da República, António José Seguro, pede aos portugueses para seguirem todas as instruções das autoridades.
5: O fundamental neste momento é que todos nós possamos dar um contributo para a prevenção dos incêndios que podem ocorrer com esta onda de calor e para a proteção dos cidadãos mais vulneráveis. E eu deixo aqui um apelo para que todos nós possamos, em primeiro lugar, ter muito cuidado na prevenção, precisamente para evitar incêndios, e seguir todas as instruções das autoridades, quer autoridades de saúde, no sentido de boa hidratação e para que as pessoas mais vulneráveis se protejam dessa onda de calor, quer da proteção civil no que diz respeito à prevenção de incêndios. Ou seja, as autoridades públicas têm uma responsabilidade, mas cada um de nós, como cidadão, também tem o dever de prevenir e fazer tudo perante esta ofensiva, desta onda de calor que está anunciada. E este é o apelo que o Presidente da República dirige a todo o país.
3: O apelo do Presidente da República, fica a nota que às 8 horas da manhã, melhor dizendo, desta quinta-feira, a Estação Meteorológica de Alvega marcava já 28 graus Celsius. A Associação dos Municípios Portugueses também apelou à proibição liminar do uso do fogo, sobretudo junto de áreas florestais, por causa das elevadas temperaturas, salientando Pedro Pimpão, o seu Presidente, que vão ser disponibilizados abrigos climatizados para refúgio das populações mais fragilizadas.
6: Cada município tem a sua autonomia própria. Nós, em articulação com a Direção-Geral de Saúde, preparámos um conjunto de recomendações que estamos a partilhar pelos municípios, mas depois cada município pondo em prática também os seus planos de emergência, adota medidas, algumas delas, para poder evidenciar. Interdição de acesso a parques infantis e alguns espaços esportivos municipais nas horas de maior calor, das 11 até às 17 horas. Por exemplo, proibirmos o uso de churrasqueiras e grelhadores nos parques de merendas, nomeadamente nos parques de merendas em contexto de floresta. A proibição, e essa é a proibição liminar, do uso de fogo na floresta, porque isso já o contexto não seria necessário este aviso com as ondas de calor para nós reforçarmos esse apelo.
3: Todo o interior norte e centro do país está também em perigo máximo de incêndio, que atinge igualmente alguns concelhos dos distritos de Faro, Évora e Leiria, de acordo com o Instituto Português do Mar e da Atmosfera. O perigo de incêndio rural é determinado pelo IPMA e tem 5 níveis que vão de reduzido ao máximo. Os cálculos são obtidos a partir da temperatura do ar, que vai estar muito alta, a umidade relativa, que nestes dias vai estar muito baixa, vento que pode ser forte e ausência de precipitação nas 24 horas anteriores. Já são conhecidos os movimentos pastorais da Diocese de Porto Alegre Castelo Branco, há algumas alterações em Abrantes, que vai receber um novo pároco. De acordo com a informação avançada pela Diocese, o padre Joaquim Eugênio Lomingo foi dispensado de pároco das paróquias de Alfegrete, Sardual, Valhasques, Rio de Moinhos, São Vicente e São João. Por outro lado, a Diocese nomeou o padre Gonçalo Rafael Duarte Gomes como pároco in solidum das paróquias de São Vicente, São João e Rio de Moinhos. Já o padre Castanheira foi dispensado das paróquias de Alfegrete, Sardual e Valhascos, mantendo-se como pároco in solidum na função de moderador das restantes paróquias que está nomeado, ou seja, São João, São Vicente e Rio de Moinhos. O cónego Emanuel Silva foi dispensado das paróquias de Abrantes, São João e São Vicente e de Rio de Moinhos, mantém-se como pároco das restantes para que está nomeado, nomeadamente Alfegrete, Sardual e Valhascos. As funções efetivam-se com a tomada de posse que, de acordo com a Diocese, deverá ocorrer a partir do início de setembro. Digo-lhe agora que o Comando Territorial de Santarém, através da GNR, através do Núcleo de Investigação e Apoio a Vítimas Especiais, deteve no dia 29 de junho um homem de 32 anos por violência doméstica no concelho de Rio Maior. O detido foi apresentado ao tribunal, que lhe decretou medidas de coação, como obrigação de se sujeitar a tratamento médico na vertente de combate à adição de que padece, proibição do arguido permanecer ou se aproximar do local de residência da ofendida e proibição de contactar com a vítima por qualquer meio. Hoje é dia de jogo de Portugal, a seleção de futebol defronta a Croácia nos 16 avos de final do Mundial, à procura de um triunfo que lhe permita continuar na prova e seguir para os 8 avos de final. Caso ultrapasse a seleção croata, Portugal já sabe que vai ter pela frente nos 8 avos a Espanha ou a Áustria, duas equipas que tão bem se defrontam hoje. Aliás, quando Portugal entrar em campo, já sabe se passar a Croácia com quem vai jogar nos 8 avos de final. A outra partida para os 16 avos de final opõe a Suíça a Argélia e decorre em Vancouver, no Canadá. Ontem a Inglaterra ultrapassou o Congo por 2-1, de madrugada os Estados Unidos também ganharam a Bósnia-Herzegovina por 2-1 e conseguiram pela primeira vez o acesso aos 8 avos de final. Já a Bélgica ia havendo surpresas, esteve a perder grande parte dos 90 minutos com o Senegal, empatou a 2 e levou o jogo para prolongamento, assim esteve até chegar ao minuto 120 e foi já no período de descontos do prolongamento que a Bélgica ganhou ao Senegal por 3-2 na transformação de uma grande penalidade. Há mais notícias daqui a uma hora. Bom dia.

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1: Lá fora estão 30 graus, uma informação da Meteo Abrantes.
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1: Vamos agora saber quais são as previsões do estado do tempo para quinta-feira, 2 de julho. As previsões do IPMA são de tempo quente com céu pouco nublado ou limpo, vento fraco a moderado, predominando de nordeste, rodando temporariamente para o quadrante sul, na costa sul do Algarve, e para norte, na faixa costeira ocidental durante a tarde, superando moderado a forte nas terras altas do norte, do centro e também do Alto Alentejo até ao meio da manhã e a partir do final da tarde. Quanto às temperaturas máximas previstas, são de 35 graus para Faro, 36 para o Porto, 38 para Coimbra, 39 para Lisboa e Vila de Rei, 40 para Mação, 41 para Sardual e Tomar, 42 para Santarém, Abrantes, Constância, Torres Novas e Vila Nova da Barquinha e 43 graus de temperatura máxima esperam-se para o entroncamento.
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1: E agora já só faltam 15 minutos para as 11 da manhã.
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0: 10 horas, 56 minutos neste momento.
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5: Onze horas, 5 minutos. 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

0: 11 horas mais 15 minutos. Bom dia, está com a Tagi da Rádio dos Bons Velhos Tempos.
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0: E está agora chegada a hora de ficarmos com o Daniel Vieira e com os Dias da História nesta edição de quinta-feira do Nove Picos, aqui onde o Daniel nos traz um acontecimento histórico que aconteceu neste mesmo dia, mas em anos passados. Os Dias da História com o Daniel Vieira, para ouvir agora mesmo, na Tagi, no Nove Picos. Bom dia!
2: Os Dias da História, um acontecimento histórico por cada um dos 365 dias do ano. Os Dias da História, uma compilação de Paulo Jorge de Sousa Pinto, com edição de Daniel Vieira. 2 de julho, 1937. Desaparecimento de Amelia Earhart, no Pacífico. Poucos minutos antes das 9 da manhã deste dia, o navio da Guarda Costeira norte-americana, Itasca, captou a última transmissão de rádio do avião onde seguia Amelia Earhart e o seu copiloto. A aeronave tinha partido de Lae, na Nova Guiné, e deveria aterrar na pequena ilha de Howland, uma estreita faixa de terra apenas com 2 km de comprimento e situada a mais de 4 mil km de distância. Era a etapa mais longa de uma viagem de circunnavegação do globo iniciada em Miami e que havia passado pelo continente sul-americano, África, Índia e Sueste Asiático. Faltava percorrer cerca de um quarto do total, que correspondia à travessia do Oceano Pacífico, uma etapa arriscada pelo perigo de o avião ficar sem combustível e pela dificuldade em encontrar a ilha de destino. O avião desapareceu e o mistério do destino de Amelia Earhart subsiste até aos nossos dias. Amelia Mary Earhart nasceu em Atkinson, no Kansas, em 1897, no seio de uma importante família local. A liberdade que gozou durante a infância permitiu-lhe desenvolver um notável sentido de curiosidade e aventura, algo muito pouco conforme aos padrões da educação feminina da época. Amélia tornou-se rapidamente uma apaixonada pela aviação. Foi a primeira mulher a fazer a travessia do Atlântico, em 1928, a primeira de uma lista de façanhas de aeronáutica que a tornaram uma figura célebre em todo o mundo. Foi igualmente uma destacada militante do movimento feminista. Em 1936, Amélia começou a preparar a realização da viagem de circunnavegação do globo que veio a ter lugar no ano seguinte. O desaparecimento de Amelia Earhart desencadeou todo o tipo de especulações e suspeitas. Existem dúvidas sobre as mensagens trocadas com o Itasca, que se encontrava junto à ilha Howland. A explicação mais simples para o desaparecimento sugere que um misto de desorientação, dificuldades na captação das mensagens e uma possível avaria técnica poderão ter levado a aeronave a despenhar-se e a afundar-se no oceano após se ter esgotado o combustível. Os Dias da História.
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0: E agora que passam 31 minutos das 11 da manhã, chegou a hora certa para lhe dar notícias. Até já.
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3: Bom dia, tal como estava previsto, Portugal avança hoje para uma onda de calor. O Instituto Português do Mar e da Atmosfera colocou praticamente todo o país em alerta vermelho devido ao calor. O aviso vermelho foi alargado a partir desta quinta-feira aos distritos de Santarém, Porto Alegre, Évora, Beja, além de Lisboa e Setúbal, estendendo-se depois amanhã a Viana do Castelo, Braga, Porto Aveiro, para lá de Coimbra e Leiria. De referir que os restantes 6 distritos do continente que não estiverem em aviso vermelho de meteorologia de calor vão estar em aviso laranja, o segundo mais grave, de uma escala de 3. Ontem, de acordo com o Instituto Português do Mar e da Atmosfera, foram 4 localidades a registar temperaturas acima dos 42 graus. São Pedro do Corval, em Reguengos de Monsaraz, 42.4, Alvega e Alcoutim, 42.3 e Mértola, 42 graus. Por isso mesmo, a Proteção Civil do Médio Tejo ativou ontem o plano de resposta a fenómenos climáticos extremos após o alerta vermelho da saúde pública devido ao calor para esta região do Médio Tejo. A ativação do plano desencadeou uma resposta coordenada da Proteção Civil do Médio Tejo, da Unidade Local de Saúde do Médio Tejo, dos 11 municípios da sub-região, Forças de Segurança, Segurança Social e outras entidades parceiras, com especial destaque para a proteção das populações mais vulneráveis. Já o Ministro da Administração Interna, Luís Neves, alertou para as temperaturas extremas previstas para os próximos dias, que podem chegar aos 47 graus. Luís Neves pediu atenção máxima e ausência de comprometimentos de risco. Depois de inaugurar a Feira Mostra em Mação, eram 7 da tarde, o Ministro deixou o pedido para que a população colabore e evite comportamentos de risco na floresta.
4: Cuidado, todo cuidado é pouco. Há dias morreu um idoso com um maçarico que foi colocar um calor numa tubagem para ter água e queimou, incêndio, morreu. Isto não pode acontecer. Portanto, a questão é de todos. As pessoas não devem ter comportamentos que ponham em risco eles próprios e toda a comunidade. Não há queimas e queimadas, não há cá máquinas agrícolas com disco do ponto de vista das faíscas. Os veículos, quando forem aparcados, devem ficar no alcatrão ou em local onde não haja vegetação, que não haja matos, os veículos estão quentes. Os fumadores têm que se abster de determinados comportamentos. Nesta altura, não há no campo, estou a falar no campo, não há nem churrascadas, nem sardinhadas, não há grelhados, não pode haver, porque basta uma desatenção, basta um vento, seja o que for, e temos um grande incêndio. Portanto, por favor, eu peço-vos encarecidamente, como pessoa, como cidadão, como governante, como ministro, com responsabilidade na área da proteção civil, passem esta mensagem. Há períodos de exceção e todos têm que ter um comportamento digno.
3: Também o Presidente da República, António José Seguro, pede aos portugueses para seguirem todas as instruções das autoridades.
5: O fundamental neste momento é que todos nós possamos dar um contributo para a prevenção dos incêndios que podem ocorrer com esta onda de calor e para a proteção dos cidadãos mais vulneráveis. E eu deixo aqui um apelo para que todos nós possamos, em primeiro lugar, ter muito cuidado na prevenção, precisamente para evitar incêndios, e seguir todas as instruções das autoridades, quer autoridades de saúde, no sentido de boa hidratação e para que as pessoas mais vulneráveis se protejam dessa onda de calor, quer da proteção civil no que diz respeito à prevenção de incêndios. Ou seja, as autoridades públicas têm uma responsabilidade, mas cada um de nós, como cidadão, também tem o dever de prevenir e fazer tudo perante esta ofensiva, esta onda de calor que está anunciada. E este é o apelo que o Presidente da República dirige a todo o país.
3: O apelo do Presidente da República fica à nota que às 8 horas da manhã, melhor dizendo, desta quinta-feira, a Estação Meteorológica de Alvega marcava já 28 graus Celsius. A Associação dos Municípios Portugueses também apelou à proibição liminar do uso do fogo, sobretudo junto de áreas florestais, por causa das elevadas temperaturas, salientando Pedro Pimpão, seu Presidente, que vão ser disponibilizados abrigos climatizados para refúgio das populações mais fragilizadas.
6: Cada município tem a sua autonomia própria. Nós, em articulação com a Direção-Geral de Saúde, preparámos um conjunto de recomendações que estamos a partilhar pelos municípios, mas depois cada município, pondo em prática também os seus planos de emergência, adota medidas, algumas delas, para poder evidenciar interdição de acesso a parques infantis e alguns espaços esportivos municipais nas horas de maior calor, das 11 até às 17 horas, por exemplo, proibirmos o uso de churrasqueiras e grelhadores nos parques de merendas, nomeadamente nos parques de merendas em contexto de floresta, a proibição, e essa é a proibição liminar, do uso de fogo na floresta, porque isso já o contexto não seria necessário este aviso com as ondas de calor para nós reforçarmos esse apelo.
3: Todo o interior norte e centro do país está também em perigo máximo de incêndio, que atinge igualmente alguns concelhos dos distritos de Faro, Évora e Leiria, de acordo com o Instituto Português do Mar e da Atmosfera. O perigo de incêndio rural é determinado pelo IPMA e tem 5 níveis que vão de reduzido ao máximo. Os cálculos são obtidos a partir da temperatura do ar, que vai estar muito alta, a umidade relativa, que nestes dias vai estar muito baixa, vento que pode ser forte e a ausência de precipitação nas 24 horas anteriores. Já são conhecidos os movimentos pastorais da Diocese de Porto Alegre Castelo Branco, algumas alterações em Abrantes, que vai receber um novo pároco. De acordo com a informação avançada pela Diocese, o padre Joaquim Eugênio Lomingo foi dispensado de pároco das paróquias de Alfegrete, Sardual, Valhasques, Rio de Moinhos, São Vicente e São João. Por outro lado, a Diocese nomeou o padre Gonçalo Rafael Duarte Gomes como pároco in solidum das paróquias de São Vicente, São João e Rio de Moinhos. Já o padre Castanheira foi dispensado das paróquias de Alfegrete de Sardual e Valhascos, mantendo-se como pároco in solidum na função de moderador das restantes paróquias que está nomeado, ou seja, São João, São Vicente e Rio de Moinhos. O cónego Emanuel Silva foi dispensado das paróquias de Abrantes, São João e São Vicente e de Rio de Moinhos, mantém-se como pároco das restantes para que está nomeado, nomeadamente Alfegrete, Sardual e Valhascos. As funções efetivam-se com a tomada de posse que, de acordo com a Diocese, deverá ocorrer a partir do início de setembro. Digo-lhe agora que o Comando Territorial de Santarém, através da GNR, através do Núcleo de Investigação e Apoio a Vítimas Especiais, deteve no dia 29 de junho um homem de 32 anos por violência doméstica no concelho de Rio Maior. O detido foi apresentado ao tribunal, que lhe decretou medidas de coação, como obrigação de se sujeitar a tratamento médico na vertente de combate à adição de que padece, proibição do arguido permanecer ou se aproximar do local de residência da ofendida e proibição de contactar com a vítima por qualquer meio. Hoje é dia de jogo de Portugal, a seleção de futebol defronta a Croácia nos 16avos de final do Mundial, à procura de um triunfo que lhe permita continuar na prova e seguir para os 8avos de final. Caso ultrapasse a seleção croata, Portugal já sabe que vai ter pela frente nos 8avos a Espanha ou a Áustria, duas equipas que tão bem se defrontam hoje. Aliás, quando Portugal entrar em campo, já sabe se passar a Croácia com quem vai jogar nos 8avos de final. A outra partida para os 16avos final opõe a Suíça a Argélia e decorre em Vancouver, no Canadá. Ontem a Inglaterra ultrapassou o Congo por 2-1. De madrugada, os Estados Unidos também ganharam a Bósnia-Herzegovina por 2-1 e conseguiram pela primeira vez o acesso aos 8avos de final. Já a Bélgica, ia havendo surpresas, esteve a perder grande parte dos 90 minutos com o Senegal, empatou a 2 e levou o jogo para prolongamento. Assim esteve até chegar ao minuto 120 e foi já no período de descontos do prolongamento que a Bélgica ganhou ao Senegal por 3-2 na transformação de uma grande penalidade. Há mais notícias daqui a uma hora. Bom dia.

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1: E a temperatura atual são 32 graus. Quem diz é a Meteo Abrantes.
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1: E agora voltamos à música no 9 e Picos. Seja muito bem-vindo. Bom dia.
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0: 11h47, continuação de um excelente dia connosco.
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0: Vamos agora saber quais são as previsões do estado do tempo para quinta-feira, 2 de julho. As previsões do IPMA são de tempo quente com céu pouco nublado ou limpo, vento fraco a moderado, predominando de nordeste, rodando temporariamente para o quadrante sul, na costa sul do Algarve, e para norte, na faixa costeira ocidental durante a tarde, superando moderado a forte nas terras altas do norte, do centro e também do Alto Alentejo, até ao meio da manhã e a partir do final da tarde. Quanto às temperaturas máximas previstas, são de 35 graus para...

Faro, 36 para o Porto, 38 para Coimbra, 39 para Lisboa e Vila de Rei, 40 para Mação, 41 para Sardual e Tomar, 42 para Santarém, Abrantes, Constância, Torres Novas e Vila Nova da Barquinha e 43 graus de temperatura máxima esperam-se para o entroncamento.

0: 11 horas 55 minutos. Quase a terminar esta hora do 9 e picos, mas depois do sinal horário, eu volto para a última hora de hoje. Muita música é o que tem garantido até às 13. Bom dia, até já.
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4: Meio-dia e 3 minutos, seja muito bem-vindo.
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4: Quarta e última hora do Nove Picos desta quinta-feira. Seja bem-vindo à Rádio dos Bons Velhos Tempos, onde a qualquer momento vai ouvir aquela música especial, a música da sua vida. Elas passam todas aqui na Tágid, em radiotágid.pt. É muito bom ter a sua companhia aí desse lado, por isso venha daí comigo até às 13. Bom dia!

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0: Seja muito bem-vindo à Tagede, está com o Nove Picos. Eu sou o Carlos Aparício, faço-lhe companhia todos os dias, de segunda a sexta-feira, entre as 9 e a 1 da tarde. Obrigado pela sua companhia. Tenha um excelente dia connosco.
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0: 33 graus lá fora, uma informação da Meteo Brands.
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1: Vamos agora saber quais são as previsões do estado do tempo para quinta-feira, 2 de julho. As previsões do IPMA são de tempo quente com céu pouco nublado ou limpo, vento fraco a moderado, predominando de nordeste, rodando temporariamente para o quadrante sul, na costa sul do Algarve, e para norte, na faixa costeira ocidental durante a tarde, superando moderado a forte nas terras altas do norte, do centro e também do Alto Alentejo até ao meio da manhã e a partir do final da tarde. Quanto às temperaturas máximas previstas, são de 35 graus para Faro, 36 para o Porto, 38 para Coimbra, 39 para Lisboa e Vila de Rei, 40 para Mação, 41 para Sardual e Tomar, 42 para Santarém, Abrantes, Constância, Torres Novas e Vila Nova da Barquinha e 43 graus de temperatura máxima esperam-se para o entroncamento. Nove e Picos é o que está a ouvir agora e até às 13 aqui na Rádio Tágid. Eu sou o Carlos Aparício e estou consigo entre as 9 e a 1 da tarde, de segunda à sexta-feira. Tenha um grande dia na companhia da Rádio dos Bons Velhos Tempos em radiotágid.pt.
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0: Se está a almoçar, faça bom proveito, não largue, é a emissão da tarde. Do 9 e picos vai até à 1 e logo a seguir chega a nossa querida Lourdes Gonçalves. Por enquanto, dou-lhe mais música da boa.
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0: 5 minutos da 1 da tarde e do final do 9 e picos de hoje. Resta-me agradecer-lhe ter estado por aí comigo durante toda esta manhã a ouvir toda a música que trouxe para si. Votos de um resto de dia feliz e até amanhã com muitos beijinhos e abracinhos meus.
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4: Suíça, França, Canadá, Brasil, Austrália, Reino Unido. Olá, boa tarde. É bom estar aí convosco.

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0: tarde, seja bem-vindo. Em desenvolvimento já a seguir, aviso vermelho para mais de metade do país. Ministro da Administração Interna apela ao bom senso e à adoção de medidas preventivas na floresta e pediu que se evite o uso do fogo. O Médio Tejo ativou o plano de resposta a fenómenos climáticos extremos. O Ministro da Administração Interna, Luís Neves, inaugurou ontem a Feira Mostra da Nação e o Presidente da Câmara mostrou ao Governante a necessidade da vila ter um novo posto da GNR. Já se conhecem as mudanças nas paróquias de Abrantes, Alfarrede, Rio de Moinhos, Valhasques e Cerdoal, porque é quinta-feira, a opinião do dia tem a assinatura e a voz de Duarte Marques. O desenvolvimento deste e de outros assuntos vem já a seguir. Fique por aí. Boa tarde.
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0: Boa tarde, seja bem-vindo. O aviso vermelho devido ao calor foi alargado até domingo em 10 distritos do litoral e interior do sul do país, anunciou o Instituto Português do Mar e da Atmosfera. Segundo o IPMA, o aviso vermelho mais grave numa escala de 3 está hoje ativo em Porto Alegre, Évora e Beja, assim como Santarém e Lisboa, sendo que os últimos dois distritos, Santarém e Lisboa, passam a laranja, o segundo nível, às 23 horas de sexta-feira. Na sexta-feira estão também com aviso vermelho por causa do calor outros 10 distritos: Viana do Castelo, Porto, Braga, Coimbra, Aveiro, Leiria, Santarém, Porto Alegre, Évora e Beja. Em todos estes casos, o nível permanece ativo até às 6 horas de domingo. O aviso vermelho surge numa altura em que Portugal continental atravessa um período de temperaturas elevadas, com temperaturas máximas que podem chegar aos 44 graus e mínimas que durante a madrugada podem oscilar entre os 24 e os 28 graus. Ontem, de acordo com as instruções meteorológicas do Instituto Português do Mar e da Atmosfera, Portugal registou 4 localidades com temperaturas acima dos 42 graus. São Pedro do Corval, sem Reguengos de Monsaraz, registou 42.4, Alvega e Alcoutim 42.3 e Mértola 42 graus. A Proteção Civil do Médio Tejo ativou ontem o plano de resposta a fenómenos climáticos extremos após o alerta vermelho de saúde pública decretado devido ao calor que mobiliza em rede serviços de saúde, segurança, municípios e outras entidades. A ativação do plano desencadeou uma resposta coordenada entre a Proteção Civil, a Unidade Local de Saúde do Médio Tejo, os 11 municípios da sub-região, Forças de Segurança, Segurança Social e outras entidades parceiras, com especial enfoque para a proteção das populações mais vulneráveis. Entre as medidas previstas contam-se a identificação, acompanhamento de idosos isolados, pessoas dependentes e doentes crónicos, a disponibilização de espaços climatizados pelo município, o reforço de vigilância pelas Forças de Segurança e a articulação entre serviços de saúde, proteção civil e ação social. O Ministro da Administração Interna, Luís Neves, alertou ontem para as temperaturas extremas previstas para os próximos dias, que poderão chegar a 47 graus, pediu atenção máxima e ausência de comportamentos de risco. Depois de inaugurar a Feira Mostra de Maçã, Luís Neves deixou o pedido para que toda a população colabore e evite comportamentos de risco na floresta. O ministro alertou para os perigos associados ao abandono de cigarros e ao estacionamento de veículos em áreas com vegetação.
2: É um momento muito difícil que vamos passar. Muito calor, vão ocorrer temperaturas acima dos 40 e mais graus, 45 graus. Vamos ter um baixo índice de umidade, a noite não vai permitir arrefecer o território rural, as florestas. Vamos ter ventos de propagação, portanto, estão todas as condições climatéricas do ponto de vista daquilo que são as conhecidas da meteorologia que nos são desfavoráveis e por isso, e que se vão prolongar. Portanto, primeiramente será daqui do Médio Tejo para o norte do país, a seguir vamos ocupar também o Alentejo e o Algarve, portanto vai ser todo o território, isso durará pelo menos 10 a 15 dias, portanto não temos ainda as previsões para os dias seguintes, por isso o que eu vos peço a todos vós que chegam, sobretudo a imprensa local, é que passem a mensagem que é cuidado, todo o cuidado é pouco. Há dias morreu um idoso com um maçarico que foi colocar um calor numa tubagem para ter água e queimou, incêndio, morreu. Isto não pode acontecer. Portanto, a questão é de todos. As pessoas não devem ter comportamentos que ponham em risco eles próprios e toda a comunidade. Não há queimas e queimadas, não há cá máquinas agrícolas com disco do ponto de vista das faíscas. Os veículos, quando forem aparcados, devem ficar no alcatrão ou em local onde não haja vegetação, que não haja matos, os veículos estão quentes. Os fumadores têm que se abster de determinados comportamentos Nesta altura não há no campo, estou a falar no campo, não há nem churrascadas, nem sardinhadas, não há grelhados, não pode haver, porque basta uma desatenção, basta um vento, seja o que for, e temos um grande incêndio. No passado, nos últimos 3 anos, ocorreram 2 dos maiores incêndios que tivemos, em que devastou uma vasta área protegida, teve origem numa festa final do dia, numa festa da aldeia, nos cigarros mal apagados, e lá foram centenas ou milhares de hectares de biodiversidade estragados. No ano seguinte, com uma churrascada à beira da estrada, numa área de estacionamento, fugiu o controle, vem o vento, estamos a falar da zona de Odmira e de Monchique, e foram milhares de hectares. É a floresta das pessoas, que é o rendimento que as pessoas têm, que é destruído, são as casas que são destruídas, são pequenos negócios que são destruídos, são pessoas que ficam sem casa para o resto da vida, são pessoas que ficam, e toca sempre aos mais fragilizados, aos mais vulneráveis. Portanto, por favor, eu peço-vos encarecidamente, como pessoa, como cidadão, como governante, como ministro, com responsabilidade na área da proteção civil, passem esta mensagem. Há períodos de exceção e todos têm que ter um comportamento digno. Portanto, é isto que eu tenho falado. Por outro lado, dar uma mensagem, que já o fiz hoje, aos nossos bombeiros e a todos os agentes da Proteção Civil. Um enorme agradecimento, este mês e meio já que houve incêndios, todos foram extintos nos primeiros momentos, na primeira intervenção. Isso revela prontidão, revela prevenção, revela conhecimento, revela garra, revela brilho, e eu estou absolutamente convencido que os dias que aí vêm, os nossos soldados da paz e todos os agentes de proteção civil, que somos todos nós ao fim e ao cabo, estarão mais uma vez à altura para protegermos o nosso povo, as nossas pessoas, os nossos cidadãos, e sobretudo proteger também a nossa terra, que é a forma de vida que temos, que é esta que aqui está.
0: Sr. Ministro, há um risco muito grande nos incêndios, mas há um risco também muito grande nas pessoas mais idosas, mais vulneráveis, face aos problemas de saúde que podem ter com estas temperaturas elevadíssimas que vamos ter.
2: É verdade, a minha colega Ministra da Saúde, através da Direção-Geral de Saúde, delineou um plano para proteger essas pessoas. Portanto, estamos a falar de locais de recuo, devidamente climatizados, para proteger essas pessoas. Mas vamos lá ver, a melhor célula de proteção é a família, são a vizinhança, são aqueles que estão próximos. Nós, nesta altura, não podemos deixar nem os mais idosos isolados, nem aqueles que têm alguma incapacidade isolados, nem as pessoas mais pobres isoladas, nem os sem-abrigos isolados. Estamos a falar de vida humana, e por isso só a solidariedade, a coesão social, a atenção, sobretudo os serviços sociais de toda a comunidade, é que podem salvaguardar a vida dessas pessoas. E é isso que eu peço: união, coletivo, solidariedade, apoio firme, porque uma vez toca a uns, outra vez toca a outros. E por isso, o fator humano, que é aquilo que mais importante as pessoas têm, que é o apoio, a proximidade, o apoio, o suporte, é isso que eu vos deixo esta nota.
0: O Presidente da República, António José Seguro, pede aos portugueses que sigam todas as instruções fornecidas pelas autoridades.
3: Mas o fundamental neste momento é que todos nós possamos dar um contributo para a prevenção dos incêndios que podem ocorrer com esta onda de calor e para a proteção dos cidadãos mais vulneráveis. E eu deixo aqui um apelo para que todos nós possamos, em primeiro lugar, ter muito cuidado na prevenção, precisamente para evitar incêndios, e seguir todas as instruções das autoridades, quer autoridades de saúde, no sentido de boa hidratação e porque as pessoas mais vulneráveis se protejam dessa onda de calor, quer da proteção civil no que diz respeito à prevenção de incêndios. Ou seja, as autoridades públicas têm uma responsabilidade, mas cada um de nós, como cidadão, também tem o dever de prevenir e fazer tudo perante esta ofensiva, desta onda de calor que está anunciada. E este é o apelo que o Presidente da República dirige a todo o país.
0: Recordo-se, na quarta-feira, a Direção-Geral da Saúde divulgou recomendações aos municípios para protegerem as populações das temperaturas elevadas e ondas de calor, alegando o papel de proximidade essencial que desempenham na preparação e resposta a estes fenómenos. Segundo a Direção-Geral de Saúde, as autarquias devem garantir, em parceria com várias entidades, a sinalização de pessoas mais vulneráveis, mantendo atualizada essa listagem, assim como realizar contactos preventivos e promover sempre que possível visitas domiciliárias. Por causa da onda de calor, os hospitais ativaram também o nível mais baixo dos seus planos de contingência. Os municípios estão a identificar os locais de abrigo temporário climatizados que poderão ser ativados sempre que a situação climatérica o justifique, anunciou o Governo. Segundo a Secretária de Estado da Saúde, Ana Pou, foi também pedido aos municípios que identifiquem outros espaços públicos, sociais ou privados devidamente climatizados que possam funcionar como locais de permanência temporária durante os períodos de maior calor.
4: No âmbito dos respectivos planos locais, as unidades locais de saúde estão igualmente a reforçar a articulação com os municípios, as juntas de freguesia, a proteção civil e os serviços da segurança social e as instituições do setor social, identificando locais de abrigo temporário climatizados que poderão ser ativados sempre que a evolução da situação o justifique, para acolher pessoas em situação de maior vulnerabilidade. Paralelamente, foi também solicitado aos municípios que identifiquem outros espaços públicos, sociais ou privados, devidamente climatizados, que possam funcionar como locais de permanência temporária durante os períodos de maior calor. Por isso, apelamos à população para que utilize estas respostas sempre que necessário.
0: O Ministério da Saúde ativou o Plano Nacional de Preparação e Resposta Sazonal em Saúde, que permite acompanhar a evolução do risco durante os períodos de muito calor ou muito frio. Face à situação do país, a Associação Nacional dos Municípios Portugueses apelou à proibição liminar do uso de fogo, sobretudo nas áreas florestais, devido às elevadas temperaturas, salientando que serão disponibilizados abrigos climatizados para refúgio das populações mais fragilizadas. O Presidente da Associação Nacional dos Municípios Portugueses, Pedro Pimpão, sublinhou que os municípios estão preocupados com o calor previsto para os próximos dias, com temperaturas que podem chegar acima dos 40 graus Celsius.
5: Cada município tem a sua autonomia própria. Nós, em articulação com a Direção-Geral de Saúde, preparámos um conjunto de recomendações que estamos a partilhar pelos municípios, mas depois cada município pondo em prática também os seus planos de emergência, adota medidas, algumas delas, para poder evidenciar interdição de acesso a parques infantis e alguns espaços esportivos municipais nas horas de maior calor, das 11 até às 17 horas, por exemplo, proibirmos o uso de churrasqueiras e grelhadores nos parques de merendas.

0: das 8 da manhã até às 20 horas, precisamente para ser pontos de apoio para a população.
1: Entre as medidas que cada município vai pôr em prática, em conjunto com a Proteção Civil e Juntas de Freguesia, com apoio de clubes desportivos, instituições particulares de solidariedade social, escolas, entre outras entidades locais, está à disponibilização de edifícios públicos com ar-condicionado para que sejam pontos de refúgio. Todo o interior norte e centro do país está hoje em perigo máximo de incêndio, que atinge igualmente alguns concelhos de Faro, Évora e Leiria, de acordo com os dados do Instituto Português do Mar e da Atmosfera. O IPMA colocou ainda em risco muito elevado e elevado todo o restante território de Portugal continental, à exceção de 6 concelhos do litoral dos distritos de Braga, Esposende, Aveiro, Ilhavo, Aveiro e Mortosa, Peniche em Leiria e Lourinhã em Lisboa, numa altura em que o país está a enfrentar uma nova onda de calor. O Ministro da Administração Interna, Luís Neves, visitou Mação numa deslocação que incluiu a assinatura de protocolos entre o município, bombeiros e juntas de freguesia, a inauguração da feira de mostra de Mação e uma visita às instalações da Guarda Nacional Republicana, onde ficou patente a necessidade da construção de um novo quartel. Durante a visita, o governante destacou a importância dos bombeiros e das juntas de freguesia enquanto estruturas de proximidade junto das populações, considerando-as fundamentais na proteção civil e no apoio aos cidadãos, sobretudo aos mais vulneráveis. Foi, no entanto, a passar pelo posto da GNR, que concentrou uma parte da atenção. 2 horas antes da chegada do governante, o presidente da Câmara de Mação, José Fernando Martins, na emissão especial da Antena Livre, explicava os motivos da visita do ministro a Mação.
2: Direcionado, é pensado, é aqui, e posso dizê-lo agora, neste momento acho que já o posso dizer, aquilo que estamos a tentar fazer é mover uma magistratura de influências, porque nós neste momento temos aquele que é considerado o pior posto de GNR do Distrito de Santarém. Portanto, isto foi pensado, estando o posto da GNR dentro da feira, para podermos também levar o seu ministro a visitar o posto da GNR e pedir aqui o apoio e pedir a atenção para a construção de um posto novo de GNR.
3: Porque estas instalações são municipais.
2: E são instalações que têm praticamente 50 anos, foram levando ali uns arranjos, mas entendemos que aquilo só oferece as condições mínimas, mas com todos os anos ali algum investimento que é feito. E, portanto, entendemos que está na hora de Mação poder ter um posto de GNR novo e este convite foi pensado e, portanto, queremos hoje, com a presença do seu ministro, exercer aqui uma magistratura de influência para podermos no futuro vir a ter um posto de GNR novo.
1: Ou seja, portanto, é também mostrar ao ministro as condições, não é só ir a Lisboa dizer,
2: é mostrar in loco ao seu ministro aquilo, as condições que nós temos cá.
1: Luís Neves, depois de abrir a feira mostra, visitou demoradamente o posto da GNR de Mação, contactou com os militares que ali prestam serviço. Após a visita, notou que há um processo que tem de ser iniciado, tendo em vista a melhoria das condições dos militares, e agradeceu o convite para visitar-se o Conselho de Mação e a feira mostra.
4: Vim aqui a uma cerimónia em que a Câmara Municipal fez um protocolo com os bombeiros, que é muito importante, que é o primeiro agente de proteção civil, são aqueles que estão próximos das populações, que satisfaz. Depois fez a seguir também a protocolos com juntas de freguesia, que são aquela microestrutura que apoia sempre as suas populações, conhecem bem os mais vulneráveis. Foi isso que me trouxe cá, muito satisfeito. Agora vim aqui, inaugurei com o Sr. Presidente da Câmara esta feira das forças vivas do Conselho, da economia, da agricultura, do artesanato, daqueles que criam emprego e daqueles que continuam a lutar pela coesão do nosso território. Depois vim aqui às instalações da Guarda Nacional Republicana e, naturalmente, o que o ministro quer é que a Guarda Nacional Republicana, nesta localidade, como em todas, tenha melhores condições. Portanto, eu estive a falar com o Sr. Presidente da Câmara, há aí uma oportunidade e nós vamos estudar. Porque, de facto, se nós queremos, e queremos, eu tenho grande orgulho nas forças de segurança, e estamos aqui a falar da Guarda Nacional Republicana, gente motivada, gente próxima da população, gente próxima dos mais vulneráveis, dos mais idosos, das crianças, a fazer a sua missão, precisam de ter condições para trabalhar. E foi isso que também viemos aqui fazer. Portanto, isto foi o chamado 3 em 1. Estou muito satisfeito de estar aqui no Conselho, junto das pessoas, e, sobretudo, enfatizar aquilo que já escutaram 2 vezes. Portugal é feito de um todo, é feito de diversidade. É feito de interior e de litoral, de grandes malhas urbanas, de pequenas malhas menos urbanas. E, por isso, eu estou aqui para dar apoio a toda esta gente, e aqui está, sobretudo, a tratar da coesão territorial.

0: em que os bombeiros, as forças de segurança, são prima facie o mais importante.
1: Mais segurança, mais população, que é o fundamental para estas regiões, como disse na sua intervenção.
0: Eu estive a ver aqui há umas décadas, Mação tinha mais de 20 mil habitantes. Agora deve andar, eu não vi os censos.
2: Os
0: outros. Quantos?
2: 6 mil.
0: 6 mil a 7 mil. Nós temos é que, com o apoio da autarquia, com o apoio do governo, das forças vivas, criar emprego, criar manutenção de postos de trabalho aqui, redistribuição, que as pessoas sejam felizes aqui a viver, que haja escolas com condições, que haja as forças de segurança, trazer mais gente para o interior, temos mais crianças, que isso é que é alegria. E foi essa força que eu vim aqui dar. Portanto, é isto o trabalho também do governo, é olhar para o interior do país. E por isso estou muito orgulhoso de estar aqui, estou muito satisfeito daquilo que estou a escutar e agora vou visitar a feira e interagir com o povo.
1: Já à noite ia alta, quando o ministro Luís Neves deixou o Conselho de Mação, depois da visita à Feira Mostra e de jantar num dos espaços de restauração do evento. O presidente da Câmara Municipal de Mação, José Fernando Martins, em declarações à Antena Livre, mostrou-se satisfeito com a deslocação do ministro, considerando que foi alcançado o principal objetivo, colocar na agenda governamental a necessidade de um novo posto da GNR em Mação.
3: A visita do seu ministro a Mação, que começou pela Câmara Municipal e depois também à feira, foi excepcional. Foi um ministro que mostrou o estar com as populações, estar próximo das pessoas, de muito bom trato. Era uma pessoa que eu já admirava e ainda fiquei a admirar muito mais pela forma simples como podemos abordar e podemos falar nos assuntos. Obviamente que a vinda do seu ministro a esta feira e o convite que foi dirigido ao seu ministro tinha aqui um propósito, e o propósito era mostrar e falarmos sobre o posto da GNR. O posto da GNR de Mação neste momento é um dos postos GNR do distrito que apresenta piores condições. Foram sendo regenerados alguns pelo distrito e queremos que chegou a hora de Mação de termos que fazer algo pelo posto da GNR de Mação, porque os agentes da autoridade são essenciais para manter a segurança das nossas populações num território de 400 km². Temos tido a felicidade de vir muitos agentes para Mação. Neste momento contamos com 19 agentes no nosso território, portanto considero que é um bom rácio para aquilo que é o nosso território. Obviamente que queríamos mais, mas assim tivéssemos com o rácio nos médicos, seria uma alegria. Obviamente que a visita do seu ministro às instalações da GNR é um bocadinho para ver in loco as condições em que se encontra os militares da GNR a trabalhar no nosso território, e obviamente que aquilo que pretendemos é aqui fazer uma magistratura de influências para podermos desencadear aqui um processo que tenda à construção de um novo posto de GNR em Mação. O Sr. Ministro ficou agradado com a nossa proposta, porque também, obviamente, aquilo que viu não é que não tivesse gostado.
1: Ele ficou sensível,
3: ficou sensível àquilo que viu, e portanto, da parte da Câmara Municipal há muita disponibilidade para tentar ajudar a resolver este problema, e acho que nesta tarde, hoje, encontramos aqui um grande aliado, um aliado de peso nesta matéria, para juntamente connosco poder lutar pelo arranjo de um novo posto de GNR em Mação.
1: Ficou aberta a porta já?
3: A porta está aberta, não é um processo simples, mas creio que eu acredito naquilo que o Sr. Ministro me transmitiu, e portanto foi uma grande oportunidade para Mação, para abrir este dossiê, para abrir este processo em prol do Conselho de Mação, da população do Conselho de Mação, e só tenho a agradecer pela forma direta com que o Sr. Ministro encarou este assunto. A partir daqui vamos trabalhar para tentar construir, lutar por aquilo que é o nosso objetivo. Como dizia Fernando Pessoa, Deus quer, o homem sonha, a obra nasce, e pronto, e a máxima que temos que construir é exatamente essa. E creio que ficaram as portas abertas para podermos tratar deste assunto. Vamos com calma, sabemos que muitas vezes estes processos não estão tão simples, não são tão simples como parece, mas acho que hoje encontramos aqui um grande aliado para a resolução deste problema.
1: Quando chegou, o ministro foi para o edifício dos Passos do Conselho, onde aconteceu a sessão de assinatura dos acordos de transferência de competências do município para as juntas de freguesia e também um protocolo com os bombeiros voluntários de Mação. O presidente da Câmara Municipal de Mação, José Fernando Martins, sublinhou o significado institucional da presença do governante, considerando-a um importante sinal de proximidade do governo aos territórios do interior. O autarca destacou que os protocolos assinados com as juntas de freguesia do Conselho representam muito mais do que atos administrativos, constituindo compromissos de confiança com os bombeiros e com as juntas de freguesia. Relativamente aos bombeiros, salientou o papel indispensável que desempenham no socorro, na proteção civil e na defesa das populações. Nas juntas de freguesia, defendeu o Presidente da Câmara uma descentralização que é acompanhada dos respectivos recursos financeiros.
2: Faz todo o sentido que seja Vossa Excelência a presidir esta cerimónia. Conhece como poucos a realidade da segurança e da proteção civil no terreno. É precisamente essa experiência que torna particularmente simbólica a sua presença nesta cerimónia, onde afirmamos que a segurança começa na proximidade, na cooperação entre instituições e na capacidade de cada território responder de forma coordenada aos desafios que enfrenta. Hoje estão aqui representadas instituições que todos os dias colocam o interesse público acima de qualquer outra preocupação. Os bombeiros, as juntas de freguesia, a Guarda Nacional Republicana, a Proteção Civil, o município. Cada uma desempenha uma missão diferente, mas nenhuma consegue cumprir plenamente essa missão sozinha. Quando trabalham em conjunto, com espírito de cooperação, respeito institucional e confiança mútua, que conseguimos proteger melhor as pessoas, preservar o nosso território e responder com maior eficácia às exigências do presente e do futuro. Os acontecimentos que o nosso Conselho viveu nos últimos meses mostram-nos de forma muito clara a importância destas articulações permanentes entre todas as instituições. Nos momentos mais difíceis, é esta capacidade de trabalhar em equipa que faz verdadeiramente a diferença. Quero, por isso, deixar uma palavra de profundo reconhecimento aos nossos bombeiros voluntários, aos presidentes de junta de freguesia, à Guarda Nacional Republicana, aos agentes de proteção civil, aos trabalhadores do município e a todos aqueles que muitas vezes, de forma silenciosa e discreta, dedicam o seu tempo e o seu esforço ao serviço da nossa comunidade. A Câmara Municipal continuará a ser um parceiro presente, leal e disponível. Continuaremos a investir os recursos do município onde eles fazem verdadeiramente a diferença, na segurança das pessoas, na proteção civil, na proximidade e no esforço da capacidade das instituições que servem diariamente o nosso Conselho.
1: Natural do Fundão, Luís Neves recordou a sua ligação ao interior do país, defendendo que Portugal não pode ser pensado apenas a partir do litoral. O governante alertou igualmente para o agravamento das condições meteorológicas previstas para os próximos dias. Luís Neves destacou o papel desempenhado pelos bombeiros, considerando-os a espinha dorsal da proteção civil e elogiou o trabalho desenvolvido pela Guarda Nacional Republicana e pelos restantes agentes da Proteção Civil. Durante a intervenção, anunciou um conjunto de medidas destinadas a reforçar a capacidade de resposta das autarquias a situações de emergência, nomeadamente a instalação de comunicações via satélite em todas as câmaras municipais e juntas de freguesia.
4: E temos agora aqui à porta, já a partir da manhã, uma fase terrível, mais de 40 graus, a partir daqui para cima, depois passa 3 e 4 e 4 e 5 para a zona do Alentejo e para o Sul, uma baixa índice de umidade, noites tropicais em que as matas e as florestas não arrefecem, portanto vão estar dispostos ao nascer do sol para ganhar ainda mais calor, e ventos entre os 70 e 80 km. E por isso tem que ser a preparação, a antecipação, a proatividade que tem que estar nesta fase dos incêndios, como noutras. Os incêndios são apenas uma parte da atividade dos agentes de proteção civil à cabeça com os nossos bombeiros, que são de facto a espinha dorsal e aqueles que aparecem em primeiro lugar, que conhecem as pessoas, conhecem o território, conhecem os acessos, conhecem os caminhos rurais, e tudo isso é tratar da segurança das nossas pessoas, do nosso povo, da vida, da integridade física e também da sua pequena casa, da sua pequena forma de vida que está aqui. Quero dizer que hoje e ontem demos assinatura aos contratos que vão colocar comunicações por satélites em todas as câmaras e em todas as juntas de freguesia. Portanto, há de chegar um momento em que terão esse equipamento, há de chegar um momento em que terão as juntas de freguesia e as câmaras equipamentos tetra para comunicarmos pelo Siresp. Se tivermos novamente um apagão ou uma calamidade, como aconteceu na zona centro, que aqui apanhou um bocado ainda, se tivermos, vamos ter redundância de energia, portanto, através de geradores. Hoje temos a discutir quantos QBAs é que tinham os geradores de manhã. Eu, que não percebo nada disto, tive que me documentar, ou ter agentes peritos que me ajudem. A GNR está a ser, como sempre foi, indestrutível. É uma força, quando se pede, às vezes a pedir no resingão e tal, mas é porque tem dificuldade, mas responde sempre positivamente. Só que não quero lhe dar esta nota. GNR está sempre presente, responde sempre. E por isso, a questão do Siresp, que vai ser distribuída a todos. Há de haver um momento de montagem do satélite, há de haver uma montagem do rádio Siresp, da redundância de energia, há de haver um momento de formação. Temos um grande general do Exército à frente do Siresp, o general Viegas Nunes, que foi maltratado por uns cabrestos que por aí andaram, mas a honradez e a seriedade das pessoas é como o azeite vem ser para de cima. Portanto, eu estou muito entusiasmado com o que estamos a fazer. Por isso, eu vou terminar dizendo o seguinte: o território e as pessoas são um todo. Estarei sempre presente para estar junto das pessoas. O foco do Governo, o foco da Administração Interna e o meu foco é sempre as pessoas. Sempre que há dificuldades na tomada da decisão, se é para baixo, se é para cima, se é para a esquerda, se é para a direita, pomos no prato da balança e o foco são sempre as pessoas. O que é melhor para aquele lugar? O que é melhor para as pessoas? E a gente aí vinga. Eu vou contar apenas aqui aquilo que às vezes, quando estive aqui nesta fase inicial de pensar sobre esta temática da proteção civil, do socorro, naquilo que fez graças aos anos anteriores, eu pensei sobretudo nos mais idosos. Nós temos uma população que está envelhecida e que merece ser tratada com o máximo de dignidade.
1: Concluída a cerimónia, o Ministro e a restante comitiva dirigiram-se ao recente 31ª Feira Mostra de Mação, onde Luís Neves inaugurou oficialmente o certame. A visita prosseguiu pelos diversos expositores, contactando com empresários, produtores, artesãos, associações e visitantes, num certame que volta a afirmar-se como a principal montra das potencialidades económicas, sociais e culturais do Conselho de Mação. Já são conhecidos os movimentos pastorais da Diocese de Porto Alegre e Castelo Branco, com algumas alterações em Abrantes, que vai receber um novo pároco. De acordo com a informação avançada pela Diocese, o padre Joaquim Eugênio Lomingo foi dispensado de pároco in solidum das paróquias de Alferrerede, Sardual, Valhasques, Rio de Moinhos, São Vicente e São João. Por outro lado, a Diocese nomeou o padre Gonçalo Rafael Duarte Gomes como pároco in solidum nas paróquias de São Vicente, São João e Rio de Moinhos. Já o padre Castanheira foi dispensado das paróquias de Alferrerede, Sardual e Valhascos, mantendo-se como pároco in solidum na função de moderador das restantes paróquias para onde está nomeado, ou seja, São João, São Vicente e Rio de Moinhos. O cónego Emanuel Silva foi dispensado das paróquias São Vicente, São João e Rio de Moinhos, mantendo-se pároco das restantes para que está nomeado, nomeadamente Alferrerede, Sardual e Valhascos. Estas funções efetivam-se com a tomada de posse que, de acordo com a Diocese, deverão acontecer a partir do início de setembro. A Tejo Ambiente, a empresa intermunicipal de ambiente do Médio Tejo, informa através de comunicado que inicia na próxima segunda-feira, dia 6 de julho, uma ação de desmatação e controle de vegetação em infraestruturas de abastecimento de água e saneamento na sua região, abrangendo os municípios de Mação, Sardual, Tomar, Ferreira do Zêzere, Vila Nova da Barquinha e Orém. Os trabalhos decorrerão de forma faseada, vão ser executados por duas equipas em simultâneo, uma equipa que vai iniciar a intervenção no Conselho de Mação e vai estar entre os dias 6 e 23 de julho, intervindo em 58 infraestruturas, seguindo depois para o Conselho de Sardual de 22 a 29 de julho, onde serão abrangidas 12 infraestruturas. Em paralelo, a equipa B desenvolverá os trabalhos no Conselho de Tomar de 6 e 23 de julho, abrangendo 63 infraestruturas. Posteriormente, de 22 a 29 de julho, a intervenção decorrerá em Ferreira do Zêzere, envolvendo 24 infraestruturas, seguindo-se Vila Nova de Barquinha entre 28 e 30 de julho, onde será intervencionado uma única infraestrutura. A campanha terminará no Conselho de Orém, de 31 de julho a 5 de agosto, abrangendo três infraestruturas. Um homem de 59 anos foi detido em Santarém por suspeita de abuso sexual agravado sobre uma jovem de 17 anos, anunciou a Polícia Judiciária. Em comunicado a PJ, informou que a detenção foi efetuada pela Diretoria de Lisboa e Vale do Tejo na terça-feira após uma investigação relacionada com factos ocorridos no dia 28 de junho. Segundo a polícia, a vítima menor e incapaz encontrava-se judicialmente confiada à guarda da avó, companheira do suspeito, com que coabitava. A PJ acrescenta que o homem terá aproveitado a ausência da representante legal da jovem para abusar sexualmente na residência familiar. A seleção portuguesa de futebol defronta hoje a Croácia nos 16avos de final do Mundial de 2026, à procura de um triunfo que lhe permita continuar em prova e seguir para os 8avos de final. Caso ultrapasse a seleção da Croácia, Portugal já sabe que vai ter pela frente, nos 8avos de final, a Espanha ou a Áustria, duas equipas que se defrontam hoje. Quando Portugal iniciar o embate frente à Croácia, já sabe qual a equipa que poderá apanhar nos 8avos de final, se ultrapassar este obstáculo. A outra partida do dia dos 16avos final opõe Suíça à Argélia, joga-se em Vancouver, onde a Inglaterra ultrapassou o Congo por 2-1. De madrugada, os Estados Unidos ganharam por 2-1 à Bósnia-Herzegovina e a Bélgica, que esteve a perder grande parte dos 90 minutos com o Senegal, empatou, levou o jogo para prolongamento, conseguindo o apuramento em cima do apito final do minuto 120, através da transformação de uma grande penalidade. A opinião do dia é de Duarte Marques.
5: Este fim de semana temos mais uma feira mostra em ação. Ainda me lembro da primeira, do meu pai, um dos grandes impulsionadores da feira mostra, o Sr. Alvim, Presidente de Câmara, e a preciosa Marques, vereadora, ficou a tomar conta de 6 ou 7 stands de amigos, empresas de presuntos, de velas, e cada um de nós estava no meio dessas bancas para garantir que toda a gente estava presente. Na altura muitos desconfiaram, não se empenharam logo de início, mas hoje em dia é uma realidade, é o maior evento do concelho e é com muita nostalgia que vejo novamente a acontecer mais um excelente cartaz, um excelente programa em que toda a gente vai à missão. Os que estão fora regressam, os que estão libertas. As associações têm cada vez mais um papel fulgurante e muito importante. Foram já décadas de eventos deste género que têm animado a vila, o concelho e os outros concelhos aqui à volta, onde se prova tudo o que há de bom no concelho de Mação, começa a atrair gente também estando de fora, mas é uma grande iniciativa mais uma vez. Mação é cultura, Mação é gastronomia, Mação é empresas, e a feira mostra que merece tudo. Corra tudo bem. Bom dia.
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1: Para o final, vou dizer-lhe que temos temperaturas muito altas na região. Vila de Rei com 39 graus, 40 em Mação, 41 em Cerdoal e Tomar, 42 em Santarém, em Brandes Constância, Tomar, Torres Novas e Vila Nova da Barquinha, 43 no entroncamento. Tenha cuidado com o sol se andar na rua. Continuação de uma boa quinta-feira. Boa tarde.
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0: E assim vai acontecendo mais uma tarde na Rádio dos Bons Velhos Tempos, sempre ao som de grandes canções. Depois das quatro, é o Paulo Delgado que lhe faz companhia aqui na Rádio Tagede. E depois, até à meia-noite, Joana Ramos. Tudo boa gente na Rádio dos Bons Velhos Tempos.
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0: Muito boa tarde, espero que esteja tudo bem consigo. Eu sou Lourdes Gonçalves e dou-lhe música até às 4 da tarde.
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0: tenha uma grande tarde ao som das suas músicas preferidas.
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4: Muito boa tarde. Ainda bem que está aqui com a Rádio Tágid, porque aqui passam todas as suas músicas preferidas. Eu sou a Lourdes Gonçalves e fico até às 4 da tarde.

0: boa tarde. Eu sou a Lourdes Gonçalves e tenho aqui grandes recordações só para si.
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0: Há músicas que passam por aqui que eu tenho a certeza que você já não ouvia há muito tempo. É bom, não é? Só mesmo na Rádio Tágede.
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0: Olá, boa tarde, eu sou Lourdes Gonçalves e estou aqui consigo na Rádio Tágide, radiotágide.pt. Somos ouvidos em todo o mundo. Obrigado pela sua companhia.

0: E a nossa rádio, a Rádio Tagi, continua de mãos dadas consigo. Venha daí connosco. É um prazer estar na sua companhia.
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0: Fica agora a saber que estão 40 graus de temperatura neste momento, informa a Meteo Brandes.
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0: Muito boa tarde, boa quinta-feira, agora 4 minutos depois das 4. Seja bem-vindo à Rádio Tágide.
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0: As tardes da sua rádio são ainda mais especiais, assim ao som destas grandes canções. Boa tarde, seja muito bem-vindo à Rádio Tágide.
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0: continuação de uma ótima tarde com a sua rádio. Atenção às horas, agora faltam 29 minutos para as 5 da tarde.
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2: Informação com o jornalista Jerónimo Belo Jorge.
3: Aviso vermelho devido ao calor foi alargado até domingo em 10 distritos do litoral e interior de sul do país, anunciou o Instituto Português do Mar e da Atmosfera. Segundo o IPMA, o aviso vermelho mais grave numa escala de 3 está hoje ativo em Porto Alegre, Évora e Beja, assim como Santarém e Lisboa, sendo que os últimos dois distritos, Santarém e Lisboa, passam a laranja, o segundo nível, às 23 horas de sexta-feira. Na sexta-feira estão também com aviso vermelho por causa do calor outros 10 distritos: Viana do Castelo, Porto, Braga, Coimbra, Aveiro, Leiria, Santarém, Porto Alegre, Évora e Beja. Em todos estes casos, o nível permanece ativo até às 6 horas de domingo. O aviso vermelho surge numa altura em que Portugal continental atravessa um período de temperaturas elevadas, com temperaturas máximas que podem chegar aos 44 graus e mínimas que durante a madrugada podem oscilar entre os 24 e os 28 graus. Ontem, de acordo com as estações meteorológicas do Instituto Português do Mar e da Atmosfera, Portugal registrou 4 localidades com temperaturas acima dos 42 graus. São Pedro do Corval, sem Reguengos de Monsaraz, registrou 42.4, Alvega e Alcoutim 42.3 e Mértola 42 graus. A Proteção Civil do Médio Tejo ativou ontem o plano de resposta a fenómenos climáticos extremos após o alerta vermelho de saúde pública decretado devido ao calor que mobiliza em rede serviços de saúde, segurança, municípios e outras entidades. A ativação do plano desencadeou uma resposta coordenada entre a Proteção Civil, a Unidade Local de Saúde do Médio Tejo, os 11 municípios da sub-região, Forças de Segurança, Segurança Social e outras entidades parceiras, com especial enfoque para a proteção das populações mais vulneráveis. Entre as medidas previstas contam-se a identificação, acompanhamento de idosos isolados, pessoas dependentes e doentes crónicos, a disponibilização de espaços climatizados pelo município, o reforço de vigilância pelas Forças de Segurança e a articulação entre serviços de saúde, proteção civil e ação social. O Governo declarou hoje a situação de alerta devido às altas temperaturas esperadas até segunda-feira, tendo emitido despachos de exceção para proibir a utilização de maquinaria em atividades agrícolas. O anúncio foi feito pelo Ministro da Administração Interna, Luís Neves, após uma reunião com a equipa que integra o Comando Integrado de Prevenção e Operações, o CIPO, situado nos bombeiros chapadores de Leiria, onde alertou ainda para o agravamento muito significativo das condições atmosféricas.
4: Sim, já houve mais de duas ou três situações, mas estão devidamente identificadas. Também os municípios têm feito o seu trabalho de contacto. Naqueles que tinham referenciados, só houve duas situações, julgo eu, em Alcanena, foram também identificadas e deslocadas. Mas aqui a questão é sempre o problema da deslocação diurna. É pacífica, não é? Porque tiramos a pessoa. Mas depois temos que arranjar soluções. Porque a casa, neste momento, o problema desta onda de calor é que as temperaturas mínimas não vamos ter recuperação noturna. Portanto, não vamos ter um aquecimento noturno.
5: Portanto, as casas vão continuar quentes à noite, não é?
4: Exatamente, as casas vão continuar quentes. Além do mais, temos também, devidamente coordenado com as OLS, com as duas OLS, Leiria e Médio Tejo, a OLS Médio Tejo, aqui um bocadinho mais proativa, que tem equipas, se houver necessidade de deslocar equipas para também estes locais de abrigo temporários ou permanentes para avaliar as pessoas. Aquilo que também está combinado e tratado é que aquelas pessoas que vão efetivamente ao hospital por situações de descompensação fisiológica, logicamente, que depois haja a capacidade de quando tem que ter, quando tem alta, ou seja, porque a pessoa pode ir descompensada, compensa e a seguir vai ter alta, mas se voltar a ter alta e voltar para a mesma casa, Quando tivermos o mesmo problema, passado um dia ou dois, vamos ter o mesmo problema. Portanto, aquilo que também temos feito aqui com a Ação Social dos Municípios e com a Segurança Social, que são aqui os parceiros ideais para esta situação, é resolvermos esta, tentarmos resolver estas situações.
3: O governante precisou que, pelo menos até ao dia 6, depois haverá outros momentos de avaliação. É esperado no interior do país forte calor, com temperaturas superiores a 40 graus, baixos índices de umidade e ventos que podem chegar aos 70 km/h ou até mais. Entretanto, a Proteção Civil do Médio Tejo ativou ontem o plano de resposta a fenómenos climáticos extremos, após o alerta vermelho de saúde pública decretado devido ao calor, que mobiliza em rede serviços de saúde e segurança, municípios e outras entidades. De acordo com David Lobato, comandante da Proteção Civil do Médio Tejo, o plano foi ativado e já houve necessidade de ir retirar duas pessoas às suas casas.
6: Avançaremos hoje mesmo, com a aplicação a partir da meia-noite, para a declaração de situação de alerta. Essa declaração, sobretudo, tem que ver, em primeiro lugar, com a proibição de acesso e circulação a determinados ou entre outros espaços florestais previamente definidos. Proibição da realização de queimadas e queimas de sobrantes da exploração agrícola. É aqui, muitas das vezes, que há problemas. É aqui que não pode haver a vizinhança, se há, eu repito, porque comportamentos isolados de negligência, de descaso, de desatenção, de falta de chamada de atenção ou porque não teve acesso à informação, é a circulação nos perímetros mais próximos, vizinhança, autarquias, juntas de freguesias, que deve ser tratada esta matéria. Proibição da realização de trabalhos nos espaços florestais com recurso a qualquer tipo de maquinaria, com exceção dos associados a situações de combate a incêndios rurais. Por isso, quero-vos anunciar, perante este ponto, que a partir de hoje, este Comando Integrado de Prevenção de Operações interrompe a sua atividade que vinha tendo do ponto de vista preventivo para passar a estar ao dispor do combate a este flagelo.
3: Entre as medidas previstas, contam-se a identificação e acompanhamento de idosos isolados, pessoas dependentes e doentes crónicos, a disponibilização de espaços climatizados pelos municípios, o reforço de vigilância pelas forças de segurança e a articulação entre os serviços de saúde, proteção civil e ação social. A seleção portuguesa de futebol defronta hoje a Croácia nos 16avos de final do Mundial de 2026, à procura de um triunfo que lhe permita continuar em prova e seguir para os 8avos de final. Caso ultrapasse a seleção da Croácia, Portugal já sabe que vai ter pela frente, nos 8avos de final, a Espanha ou a Áustria, duas equipas que se defrontam hoje. Quando Portugal iniciar o embate frente à Croácia, já sabe qual a equipa que poderá apanhar nos 8avos de final, se ultrapassar este obstáculo. A outra partida do dia dos 16avos de final opõe Suíça à Argélia, joga-se em Vancouver, onde a Inglaterra ultrapassou o Congo por 2-1. De madrugada, os Estados Unidos ganharam por 2-1 à Bosnia-Herzegovina e a Bélgica, que esteve a perder grande parte dos 90 minutos com o Senegal, empatou, levou o jogo para prolongamento, conseguindo o apuramento em cima do apito final do minuto 120, através da transformação de uma grande penalidade.
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1: Faltam 19 minutos para as 5 da tarde. Até às 20 sou eu, Paulo Delgado, quem escolhe para si todas as músicas dos bons velhos tempos.
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0: Não há nada melhor, diria eu, do que ouvir canções assim, não acha? É por isso que estamos ligados, você e eu, aqui na Rádio Tágides online para todo o mundo, em radiotágide.pt. Onde quer que esteja, o que eu espero mesmo é que esteja tudo bem consigo. Obrigado por estar aí desse lado.
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1: Fica agora a saber que estão 40 graus de temperatura neste momento, informa a Meteo Brandes.
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1: Muito boa tarde, já estamos com 4 minutos depois das 5. Eu sou o Paulo Delgado, esta é a Rádio Tágit e estamos juntos aqui até bem perto das 20 para ouvir grandes canções.
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0: continuação de uma ótima tarde com a sua rádio. Já estamos com 17 minutos depois das 5. Espero que esteja tudo bem consigo. Se for o seu caso, bom trabalho. Obrigado por estar aí desse lado. Aqui passam todas as suas músicas preferidas.
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0: Muito boa tarde, agora passam 30 minutos das 5 da tarde.
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0: Agora faltam 28 minutos para as 6 da tarde. Eu sou o Paulo Delgado, estou por cá ainda até às 20 e tenho muitas músicas para partilhar consigo.
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Estamos agora a 5 minutos das 6 da tarde. Olá, eu sou o Paulo Delgado, cheguei às 4 e fico ainda até às 20 para lhe dar grandes canções. As suas preferidas estão todas aqui, acredita em mim.

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5: Já passam 5 minutos depois das 6 da tarde. Olá, boa tarde, seja muito bem-vindo. Eu estou aqui para lhe dar grandes músicas, muitas, muitas e inesquecíveis, até bem perto das 20. Seja muito bem-vindo à Rádio Tágide.
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0: Agora 17 minutos depois das 6, olá, boa tarde, esta é a Rádio Tâgides, online para todo o mundo, a rádio dos bons velhos tempos, traz-lhe todas as suas músicas preferidas.
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0: E só já faltam 27 minutos para as 7 da tarde. Eu sou o Paulo Delgado e até às 20 tenho ainda para lhe dar grandes canções, daquelas que você vai mesmo gostar de recordar. Onde quer que esteja, com a Rádio Tágido, espero que esteja bem, bom trabalho, se for o seu caso, e anime-se. A hora de saída deve estar quase a chegar.
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2: Agora faltam 25 minutos para as 7. Boa tarde. 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

0: Muito boa tarde com a Rádio Tage, da sua rádio online a partir de Abrantes para todo o mundo. Aqui estão todas as músicas dos bons velhos tempos. Agora faltam 13 minutos para as 7.
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Estamos cada vez mais perto das 7 da tarde, faltam 6 minutos. Espero que esteja tudo bem consigo e que esteja a gostar de recordar estas músicas que lhe trago aqui na Rádio Tagid, a rádio dos bons velhos tempos. Seja muito bem-vindo a esta sua rádio online para todo o mundo em radiotagid.pt. Eu sou o Paulo Delgado e daqui a pouco já estou de volta.

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1: -38 graus, informa a Meteo Brantes.
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1: São 7 horas e 3 minutos. Olá, boa tarde. Seja bem-vindo à Rádio Tágid.
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0: Olá, boa tarde. Esta é a sua rádio preferida, a rádio dos bons velhos tempos, com todas as músicas que você não consegue esquecer. Quer ouvir?
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0: E assim vai acontecendo esta tarde na Rádio Tâges, e agora à altura de notícias. Vamos ouvir o que se passa na região, no país e no mundo.
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0: tarde, seja bem-vindo. Em desenvolvimento já a seguir, aviso vermelho para mais de metade do país. Ministro da Administração Interna apela ao bom senso e à adoção de medidas preventivas na floresta e pediu que se evite o uso do fogo. O Médio Tejo ativou o plano de resposta a fenómenos climáticos extremos. O Ministro da Administração Interna, Luís Neves, inaugurou ontem a Feira Mostra da Nação e o Presidente da Câmara mostrou ao governante a necessidade da vila ter um novo posto da GNR. Já se conhecem as mudanças nas paróquias de Abrantes, Alfarrido, Rio de Moinhos, Valhasques e Cerdoal, porque é quinta-feira, a opinião do dia tem a assinatura e voz de Duarte Marques. O desenvolvimento deste e de outros assuntos vem já a seguir. Fique por aí. Boa tarde.
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0: Boa tarde, seja bem-vindo. O aviso vermelho devido ao calor foi alargado até domingo em 10 distritos do litoral e interior do sul do país, anunciou o Instituto Português do Mar e da Atmosfera. Segundo o IPMA, o aviso vermelho mais grave numa escala de 3 está hoje ativo em Porto Alegre, Évora e Beja, assim como Santarém e Lisboa, sendo que os últimos dois distritos, Santarém e Lisboa, passam a laranja, o segundo nível, às 23 horas de sexta-feira. Na sexta-feira estão também com aviso vermelho por causa do calor outros 10 distritos: Viana do Castelo, Porto, Braga, Coimbra, Aveiro, Leiria, Santarém, Porto Alegre, Évora e Beja. Em todos estes casos, o nível permanece ativo até às 6 horas de domingo. O aviso vermelho surge numa altura em que Portugal continental atravessa um período de temperaturas elevadas, com temperaturas máximas que podem chegar aos 44 graus e mínimas que, durante a madrugada, podem oscilar entre os 24 e os 28 graus. Ontem, de acordo com as estações meteorológicas do Instituto Português do Mar e da Atmosfera, Portugal registou 4 localidades com temperaturas acima dos 42 graus. São Pedro do Corval, sem Reguengos de Monsaraz, registou 42.4, Alvega e Alcoutim 42.3 e Mértola 42 graus. O Governo declarou hoje a situação de alerta devido às altas temperaturas esperadas até segunda-feira, tendo emitido despachos de exceção para proibir a utilização de maquinaria em atividades agrícolas. O anúncio foi feito pelo Ministro da Administração Interna, Luís Neves, após uma reunião com a equipa que integra o Comando Integrado de Prevenção e Operações, o CIPO, situado nos bombeiros chapadores de Leiria, onde alertou ainda para o agravamento muito significativo das condições atmosféricas.
2: Avançaremos hoje mesmo com a aplicação a partir da meia-noite para a declaração de situação de alerta. Essa declaração, sobretudo, tem que ver, em primeiro lugar, com a proibição de acesso e circulação a determinados ou entre outros espaços florestais previamente definidos. Proibição da realização de queimadas e queimas de sobrantes da exploração agrícola. É aqui, muitas das vezes, que há problemas. É aqui que não pode haver a vizinhança, eu repito, porque comportamentos isolados de negligência, de descaso, de desatenção, de falta de chamada de atenção, ou porque não teve acesso à informação, é a circulação nos perímetros mais próximos, vizinhança, autarquias, juntas de freguesias, que deve ser tratada esta matéria. Proibição da realização de trabalhos nos espaços florestais com recurso a qualquer tipo de maquinaria, com exceção dos associados a situações de combate a incêndios rurais. Por isso, quero-vos anunciar, perante este ponto, que a partir de hoje, este Comando Integrado de Prevenção de Operações interrompe a sua atividade que vinha tendo do ponto de vista preventivo para passar a estar ao dispor do combate a este flagelo. Quero-vos dizer que logo que as condições sejam restabelecidas, este Comando Integrado assumirá novamente as funções que vinha desempenhando. Proibição de realização de trabalhos nos mais espaços rurais com recurso a motorroçadoras de lâmina ou riscos metálicos, corta-matos, destroçadores e máquinas com lâmina ou pá frontal. É bom de ver, normalmente são pequenas faíscas, com este calor que aqui vai desenrolar-se, que podem ser o início de uma ignição. A questão da utilização de fogo de artifício ou outros artefactos pirotécnicos, independentemente da sua forma de combustão, também como a suspensão de autorizações que já tenham sido emitidas. Proibição de lançamento de balões com mecha, bem como a suspensão de autorizações que já tenham sido emitidas.
0: O governante precisou que, pelo menos até ao dia 6, depois haverá outros momentos de avaliação. É esperado no interior do país forte calor, com temperaturas superiores a 40 graus, baixos índices de umidade e ventos que podem chegar aos 70 km/h ou até mais. A Proteção Civil do Médio Tejo ativou ontem o plano de resposta a fenómenos climáticos extremos após o alerta vermelho de saúde pública decretado devido ao calor que mobiliza em rede serviços de saúde, segurança, municípios e outras entidades. A ativação do plano desencadeou uma resposta coordenada entre a Proteção Civil, a Unidade Local de Saúde do Médio Tejo, os 11 municípios da sub-região, Forças de Segurança, Segurança Social e outras entidades parceiras, com especial enfoque para a proteção das populações mais vulneráveis. Entre as medidas previstas contam-se a identificação, acompanhamento de idosos isolados, pessoas dependentes e doentes crónicos, a disponibilização de espaços climatizados pelo município, o reforço de vigilância pelas Forças de Segurança e a articulação entre serviços de saúde, proteção civil e ação social. David Lobato, comandante sub-regional de proteção civil do Médio Tejo, deixa aqui a explicação sobre o que é que significa a ativação deste plano de resposta a fenómenos climáticos extremos.
3: Este plano, basicamente, aquilo que faz é preparar, neste caso, antecipar aquilo que é a resposta dos vários serviços, dos serviços municipais, das câmaras municipais, do Instituto de Segurança Social, GNR, Autoridade Nacional de Emergência e Proteção Civil, das duas unidades locais de saúde, Médio Tejo e Leiria, naquilo que são as várias respostas que vamos dando às pessoas que estão identificadas. O que é que este plano faz? Basicamente, nós em tempos de paz, que é o normal, não é? Portanto, não com calor, os vários serviços municipais e a ação social vai identificando as situações de insalubridade, pessoas com dificuldades, problemas de saúde, porque tem essa panóplia de informação, os ação social, os GNR, com os seus programas de idoso seguro, PSP, e vão identificando e credenciando as pessoas, basicamente, que vão-nos fornecendo os nomes, para quê? Para quando, efetivamente, temos as ondas de calor decretadas, portanto, nós tivemos aqui o alerta laranja decretado pela ESP de Tejo, e depois o alerta vermelho, e o plano é automaticamente acionado. Aquilo que nós fazemos, basicamente, é os serviços municipais, através da sua ação social, através dos seus serviços, entram em contato com estas pessoas e questionam-nas para serem deslocadas das suas habitações, que estão insalubres, não é? Neste caso não têm, ou porque não têm ar-condicionado, ou porque são habitações já de alguma idade, ou porque com esta situação de crise ficaram danificadas, e são deslocadas para os abrigos temporários ou abrigos permanentes que estão criados pelos vários municípios, e colocam lá as pessoas para ficarem devidamente resguardadas, neste caso de uma onda de calor, mas podemos estar também a falar de uma vaga de frio. E muito, muito basicamente este é o trabalho que todos nós temos em rede, como disse muito bem, de termos este trabalho de identificação e depois de criar condições de habitabilidade às pessoas. Aquilo que se quer num futuro é que este plano seja também a identificação destas casas insalubres e que se consiga através dos municípios, com fundos próprios ou com fundos de subsídios, conseguimos também calafetar a portas, meter ar-condicionados, etc., nestas habitações. E, portanto, muito, muito basicamente, sucintamente, este é aquilo que é o plano de coordenação e antecipação de respostas à população.
4: Sr. Comandante, ontem, quarta-feira, soubemos em Mação que houve necessidade de deslocar um idoso para um sítio fresco, portanto, ao abrigo deste programa. Já houve mais casos?
3: Sim, já houve mais duas ou três situações, mas estão devidamente identificadas. Também os municípios têm feito o seu trabalho de contacto. Naqueles que tinham referenciados, só houve duas situações, julgo eu, em Alcanena, foram também identificadas e deslocadas. Mas aqui a questão é sempre o problema do deslocação. Diurna é pacífica, não é? Porque tiramos a pessoa. Mas depois temos que arranjar soluções. Porque a casa, neste momento, o problema desta onda de calor é que as temperaturas mínimas não vamos ter recuperação noturna. Portanto, não vamos ter um aquecimento noturno.
4: Portanto, as casas vão continuar quentes à noite, não é?
3: Exatamente, as casas vão continuar quentes. Além do mais, temos também, devidamente coordenado com as ULS, com as duas ULS, Leiria e Médio Tejo, a OMS Manantejo, aqui um bocadinho mais proativa, que tem equipas, se houver necessidade de deslocar equipas para também estes locais de abrigo temporários ou permanentes para avaliar as pessoas. Aquilo que também está combinado e tratado é que aquelas pessoas que vão efetivamente ao hospital por situações de descompensação fisiológica, logicamente, que depois haja a capacidade de quando tem que ter, quando tem alta, ou seja, porque a pessoa pode ir descompensada, compensa e a seguir vai ter alta, mas se voltar a ter alta e voltar para a mesma casa, quando tivermos o mesmo problema, passado um dia ou dois, vamos ter o mesmo problema. Portanto, aquilo que também temos feito aqui com a Ação Social dos Municípios e com a Segurança Social, que são aqui os parceiros ideais para esta situação, é resolvermos esta, tentarmos resolver estas situações, antecipando efetivamente aquilo que são os problemas.
4: Sr. Comandante, à meia-noite entramos em situação de alerta decretada pelo Governo. Neste caso, o que é que implica?
3: Olha, neste caso implica que muitos dos agendamentos que tenho de eventos nos vários municípios, e também pedi aqui a devida compreensão da população. Eu sei que nós estamos habituados ao calor e aqui o Médio Teste está muito habituado ao calor, mas não é normal termos 7 dias de temperaturas acima dos 40 e temperaturas mínimas acima dos 25. Isso não é normal. É normal estarmos com 2-3 dias de calor, normalíssimo. Temos 40 e depois passamos aos 30, aos 35, mas não é normal estarmos 7 dias em 40, ou 41 ou 42, e temos temperaturas mínimas muito elevadas. Portanto, isto é aquilo que se pede. Poderá haver aqui o cancelamento, a restrição daquilo que são circulação por entre espaços florestais, e, portanto, aquilo que se pede é a devida compreensão de todas as pessoas para alguns constrangimentos que vamos ter agora nessa altura, logicamente, com o cancelamento. Alguns eventos poderão haver, caminhadas, trails, provas ao ar livre, poderão ter que ser canceladas pelos vários municípios e, portanto, pedir aqui e aproveitar também aqui o espaço para pedir a devida compreensão, porque eu sei que algumas pessoas estão preparadas e aguentam, mas o calor é sempre aquela coisa que nós não sabemos bem o efeito. Sabemos o efeito, não sabemos é que se é no nosso corpo, se é no corpo do vizinho. E, portanto, pedir esta compreensão, mas basicamente restrições, algumas restrições, circulação que poderá ficar interditada em alguns sítios na nossa floresta, porque temos efetivamente esse problema no Médio Tejo, e, portanto, pedir a devida compreensão.
4: Trabalhos agrícolas também estão fora de causa?
3: Sim, os trabalhos agrícolas, aquilo que se pede, logicamente, é que não haja trabalhos agrícolas agora nesta altura. Aqueles que são basicamente obrigatórios, porque a economia também serve isso, que tenham as devidas compensações, neste caso, que se usarem equipamentos que tenham devidamente estruturado a primeira intervenção com os extintores, etc. Mas neste período de alerta, aquilo que se pede, efetivamente, é que para que não o utilizem, está proibido, logicamente. Mas há sempre aquela rapaziada que gosta de tem que trabalhar, tem que fazer, isto é um trabalho que tem que ser feito e vou fazer. Mas depois temos aqueles incêndios negligentes que advêm exatamente dessa utilização. Portanto, pedir aqui também essa compreensão a toda a gente. Eu sei que será uma semana que vamos estar aqui com estes constrangimentos. Acho prevenido do que depois andarmos a remediar.
4: Portanto, no final de contas, o que se pede a toda a gente é bom senso.
3: Afirmativo, sem dúvida. Como eu costumo dizer, não sei bem onde é que se compra. Na farmácia acho que não há e nos supermercados também não há. Mas é aquilo que se pede e que tenhamos todos, porque são períodos complicados e, como nós costumamos dizer, e a Patrícia já me ouviu dizer isto, acho que é o novo normal, né? É o novo normal, infelizmente, devido a todas as alterações climáticas que estamos a sentir na pele. E, portanto, temos que se habituar, temos que se adaptar. O ser humano também é de adaptação e temos que efetivamente adaptar-se a esta nova dinâmica.
0: David Lobato, dizer que o alerta é emitido pelas autoridades de saúde e a partir daí toda a estrutura prevista no plano entra em funcionamento sob coordenação da Proteção Civil. O Ministro da Administração Interna, Luís Neves, alertou ontem para as temperaturas extremas previstas para os próximos dias, que poderão chegar a 47 graus, pediu atenção máxima e ausência de comportamentos de risco. Depois de inaugurar a Feira Mostra de Maçã, Luís Neves deixou o pedido para que toda a população colabore e evite comportamentos de risco na floresta. O Ministro alertou para os perigos associados ao abandono de cigarros e ao estacionamento de veículos em áreas com vegetação.
5: É um momento muito difícil que vamos passar. Muito calor, vão ocorrer temperaturas acima dos 40 e mais graus, 45 graus. Vamos ter um baixo índice de umidade, a noite não vai permitir arrefecer o território rural, as florestas, vamos ter ventos de propagação, portanto, estão todas as condições climatéricas, do ponto de vista daquilo que são as conhecidas da meteorologia, que nos são desfavoráveis e por isso e que se vão prolongar. Portanto, primeiramente será daqui do Médio Tejo para o norte do país, a seguir vamos ocupar também o Alentejo e o Algarve, portanto vai ser todo o território, se durará pelo menos 10 a 15 dias, portanto não temos ainda as previsões para os dias seguintes, por isso o que eu vos peço a todos vós, que chegam sobretudo imprensa local, é que passem a mensagem que é cuidado, todo o cuidado é pouco. Há dias morreu um idoso com um maçarico que foi colocar um calor numa tubagem para ter água e queimou, incêndio, morreu. Isto não pode acontecer. Portanto, a questão é de todos. As pessoas não devem ter comportamentos que ponham em risco eles próprios e toda a comunidade. Não há queimas e queimadas, não há cá máquinas agrícolas com disco do ponto de vista das faíscas. Os veículos, quando forem aparcados, devem ficar no alcatrão ou em local onde não haja vegetação, que não haja matos, que os veículos estão quentes. Os fumadores têm que se abster de determinados comportamentos. Nesta altura, não há no campo, estou a falar no campo, não há nem churrascadas, nem sardinhadas, não há grelhados, não pode haver, porque basta uma desatenção, basta um vento, seja o que for, e temos um grande incêndio. No passado, nos últimos 3 anos, ocorreram 2 dos maiores incêndios que tivemos, em que devastou uma vasta área protegida, teve origem numa festa final do dia, numa festa da aldeia, nos cigarros mal apagados, e lá foram centenas ou milhares de hectares de biodiversidade estragados. No ano seguinte, com uma churrascada à beira estragada,

0: mandar uma mensagem, que já o fiz hoje, aos nossos bombeiros e a todos os agentes da Proteção Civil. Um enorme agradecimento, este mês e meio já que houve incêndios, todos foram extintos nos primeiros momentos, na primeira intervenção. Isso revela prontidão, revela prevenção, revela conhecimento, revela garra, revela brilho, e eu estou absolutamente convencido que os dias que aí vêm, os nossos soldados da paz e todos os agentes de proteção civil, que somos todos nós ao fim e ao cabo, estarão mais uma vez à altura para protegermos o nosso povo, as nossas pessoas, os nossos cidadãos e, sobretudo, proteger também a nossa terra, que é a forma de vida que temos, que é esta que aqui está.
1: Sr. Ministro, há um risco muito grande nos incêndios, mas há um risco também muito grande nas pessoas mais idosas, mais vulneráveis, face aos problemas de saúde que podem ter com estas temperaturas elevadíssimas que vamos ter.
0: É verdade, a minha colega Ministra da Saúde, através da Direção-Geral de Saúde, delineou um plano para proteger essas pessoas, portanto estamos a falar de locais de recuo, devidamente climatizados, para proteger essas pessoas. Mas vamos lá ver, a melhor célula de proteção é a família, são a vizinhança, são aqueles que estão próximos. Nós, nesta altura, não podemos deixar nem os mais idosos isolados, nem aqueles que têm alguma incapacidade isolados, nem as pessoas mais pobres isoladas, nem os sem-abrigos isolados. Estamos a falar de vida humana, e por isso só a solidariedade, a coesão social, a atenção, sobretudo os serviços sociais de toda a comunidade, é que podem salvaguardar a vida dessas pessoas. E é isso que eu peço: união, coletivo, solidariedade, apoio firme, porque uma vez toca a uns, outra vez toca a outros. E por isso, o fator humano, que é aquilo que mais importante as pessoas têm, que é o apoio, a proximidade, o apoio, o suporte, é isso que eu vos deixo esta nota.
1: O Presidente da República, António José Seguro, pede aos portugueses que sigam todas as instruções fornecidas pelas autoridades.
2: Mas o fundamental neste momento é que todos nós possamos dar um contributo para a prevenção dos incêndios que podem ocorrer com esta onda de calor e para a proteção dos cidadãos mais vulneráveis. E eu deixo aqui um apelo para que todos nós possamos, em primeiro lugar, ter muito cuidado na prevenção, precisamente para evitar incêndios, e seguir todas as instruções das autoridades, quer autoridades de saúde, no sentido de boa hidratação e para que as pessoas mais vulneráveis se protejam dessa onda de calor, quer da proteção civil no que diz respeito à prevenção de incêndios. Ou seja, as autoridades públicas têm uma responsabilidade, mas cada um de nós, como cidadão, também tem o dever de prevenir e fazer tudo perante esta ofensiva, desta onda de calor que está anunciada. E este é o apelo que o Presidente da República dirige a todo o país.
1: Recorde-se que na quarta-feira a Direção-Geral da Saúde divulgou recomendações aos municípios para protegerem as populações das temperaturas elevadas e ondas de calor, alegando o papel de proximidade essencial que desempenham na preparação e resposta a estes fenómenos. Segundo a Direção-Geral de Saúde, as autarquias devem garantir, em parceria com várias entidades, a sinalização de pessoas mais vulneráveis, mantendo atualizada essa listagem, assim como realizar contactos preventivos e promover sempre que possível visitas domiciliárias. Por causa da onda de calor, os hospitais ativaram também um nível mais baixo dos seus planos de contingência. Os municípios estão a identificar os locais de abrigo temporário climatizados que poderão ser ativados sempre que a situação climatérica o justifique, anunciou o Governo. Segundo a Secretária de Estado da Saúde, Ana Pou, foi também pedido aos municípios que identifiquem outros espaços públicos, sociais ou privados, devidamente climatizados, que possam funcionar como locais de permanência temporária durante os períodos de maior calor.
3: No âmbito dos respectivos planos locais, as unidades locais de saúde estão igualmente a reforçar a articulação com os municípios, as juntas de freguesia, a Proteção Civil e os serviços da Segurança Social e as instituições do setor social, identificando locais de abrigo temporário climatizados que poderão ser ativados sempre que a evolução da situação o justifique, para acolher pessoas em situação de maior vulnerabilidade. Paralelamente, foi também solicitado aos municípios que identifiquem outros espaços públicos, sociais ou privados, devidamente climatizados, que possam funcionar como locais de permanência temporária durante os períodos de maior calor. Por isso, apelamos à população para que utilize estas respostas sempre que necessário.
1: O Ministério da Saúde ativou o Plano Nacional de Preparação e Resposta Sazonal em Saúde, que permite acompanhar a evolução do risco durante os períodos de muito calor.

0: referi. Face à situação do país, a Associação Nacional dos Municípios Portugueses apelou à proibição liminar do uso de fogo, sobretudo nas áreas florestais, devido às elevadas temperaturas, salientando que serão disponibilizados abrigos climatizados para refúgio das populações mais fragilizadas. O presidente da Associação Nacional dos Municípios Portugueses, Pedro Pimpão, sublinhou que os municípios estão preocupados com o calor previsto para os próximos dias, com temperaturas que podem chegar acima dos 40 graus Celsius.
1: Cada município tem a sua autonomia própria. Nós, em articulação com a Direção-Geral de Saúde, preparámos um conjunto de recomendações que estamos a partilhar pelos municípios, mas depois cada município pondo em prática também os seus planos de emergência, adota medidas, algumas delas, para poder evidenciar interdição de acesso a parques infantis e alguns espaços esportivos municipais nas horas de maior calor, das 11 até às 17 horas, por exemplo, proibirmos o uso de churrasqueiras e grelhadores nos parques de merendas, nomeadamente nos parques de merendas em contexto de floresta, a proibição, e essa é a proibição liminar, do uso de fogo na floresta, porque isso já o contexto não seria necessário este aviso com as ondas de calor para nós reforçarmos esse apelo e termos abrigos climatizados, ou seja, espaços públicos, edifícios públicos que tenham ar-condicionado para que sejam pontos de refúgio se as pessoas necessitarem de ter um espaço climatizado, poderem socorrer-se desses espaços. Espaços esses que devem estar abertos das 8 da manhã até às 20 horas, precisamente para ser pontos de apoio para a população.
0: Entre as medidas que cada município vai pôr em prática, em conjunto com a Proteção Civil e juntas de freguesia, com apoio de clubes desportivos, instituições particulares de solidariedade social, escolas, entre outras entidades locais, está a disponibilização de edifícios públicos com ar-condicionado para que sejam pontos de refúgio. Todo o interior norte e centro do país está hoje em perigo máximo de incêndio, que atinge igualmente alguns concelhos de Faro, Évora e Leiria, de acordo com os dados do Instituto Português do Mar e da Atmosfera. O IPMA colocou ainda em risco muito elevado e elevado todo o restante território de Portugal continental, à exceção de 6 concelhos do litoral dos distritos de Braga, Esposende, Aveiro, Ilhavo, Aveiro e Mortosa, Peniche em Leiria e Lourinhã em Lisboa, numa altura em que o país está a enfrentar uma nova onda de calor. O Ministro da Administração Interna, Luís Neves, visitou Mação numa deslocação que incluiu a assinatura de protocolos entre o município, bombeiros e juntas de freguesia, a inauguração da feira de mostra de Mação e uma visita às instalações da Guarda Nacional Republicana, onde ficou patente a necessidade da construção de um novo quartel. Durante a visita, o governante destacou a importância dos bombeiros e das juntas de freguesia enquanto estruturas de proximidade junto das populações, considerando-as fundamentais na proteção civil e no apoio aos cidadãos, sobretudo aos mais vulneráveis. Foi, no entanto, a passar pelo posto da GNR, que concentrou uma parte da atenção. 2 horas antes da chegada do governante, o presidente da Câmara de Mação, José Fernando Martins, na emissão especial da Antena Livre, explicava os motivos da visita do ministro a Mação.
2: Direcionado, é pensado, é aqui, e posso dizê-lo agora, neste momento acho que já o posso dizer, aquilo que estamos a tentar fazer é mover uma magistratura de influências, porque nós neste momento temos aquele que é considerado o pior posto de GNR do distrito de Santarém. Portanto, isto foi pensado, estando o posto da GNR dentro da feira, para podermos também levar o seu ministro a visitar o posto da GNR e pedir aqui o apoio e pedir a atenção para a construção de um posto novo de GNR.
3: Porque estas instalações são municipais.
2: E são instalações que têm praticamente 50 anos, foram levando ali uns arranjos, mas entendemos que aquilo só oferece as condições mínimas, mas com todos os anos ali algum investimento que é feito. E, portanto, entendemos que está na hora de Mação poder ter um posto de GNR novo e este convite foi pensado e, portanto, queremos hoje, com a presença do seu ministro, exercer aqui uma magistratura de influência para podermos, no futuro, vir a ter um posto de GNR novo.
0: Ou seja, portanto, também mostrar ao ministro as condições, não é só ir a Lisboa dizer,
2: é mostrar in loco ao seu ministro aquilo, as condições que nós temos cá.
0: Luís Neves, depois de abrir a feira mostra, visitou demoradamente o posto da GNR de Mação, contactou com os militares que ali prestam serviço. Após a visita, notou que há um processo que tem de ser iniciado, tendo em vista a melhoria das condições dos militares, e agradeceu o convite para visitar-se o Conselho de Mação e a feira mostra.
4: Vim aqui a uma cerimónia em que a Câmara Municipal fez um protocolo com os bombeiros, que é muito importante, que é o primeiro agente de proteção civil, são aqueles que estão próximos das populações. que satisfaz. Pois fez assim também a protocolos com as juntas de freguesia, que são aquela microestrutura que apoiam sempre as suas populações, conhecem bem os mais vulneráveis. Foi isso que me trouxe cá, muito satisfeito. Agora vim aqui, inaugurei com o Sr. Presidente da Câmara esta feira das forças vivas do Conselho, da economia, da agricultura, do artesanato, daqueles que criam emprego e daqueles que continuam a lutar pela coesão do nosso território. Depois vim aqui às instalações da Guarda Nacional Republicana e, naturalmente, o que o Ministro quer é que a Guarda Nacional Republicana, nesta localidade, como em todas, tenha melhores condições. Portanto, eu estive a falar com o Sr. Presidente da Câmara, há aí uma oportunidade e nós vamos estudar. Porque, de facto, se nós queremos, e queremos, eu tenho grande orgulho nas forças de segurança, e estamos aqui a falar da Guarda Nacional Republicana, gente motivada, gente próxima da população, gente próxima dos mais vulneráveis, dos mais idosos, das crianças, a fazer a sua missão, precisam de ter condições para trabalhar. E foi isso que também viemos aqui fazer. Portanto, isto foi o chamado 3 em 1. Estou muito satisfeito de estar aqui, no Conselho, junto das pessoas, e, sobretudo, enfatizar aquilo que já escutaram duas vezes. Portugal é feito de um todo, é feito de diversidade. É feito de interior e de litoral, de grandes malhas urbanas, de pequenas malhas menos urbanas. E, por isso, eu estou aqui para dar apoio a toda esta gente, e aqui está, sobretudo, a tratar da coesão territorial, em que os bombeiros e as forças de segurança são, prima facie, o mais importante.
0: Mais segurança, mais população, que é o fundamental para estas regiões, como disse na sua intervenção.
4: Eu estive a ver aqui há umas décadas, Mação tinha mais de 20 mil habitantes. Agora deve andar, eu não vi os censos. Quantos?
5: 6 mil a 7 mil.
4: Nós temos é que, com o apoio da autarquia, com o apoio do governo, das forças vivas, criar emprego, criar manutenção de postos de trabalho aqui, redistribuição, que as pessoas sejam felizes aqui a viver, que haja escolas com condições, que haja as forças de segurança, trazer mais gente para o interior, temos mais crianças, que isso é que é alegria. E foi essa força que eu vim aqui dar. Portanto, é isto o trabalho também do governo, é olhar para o interior do país. E por isso estou muito orgulhoso de estar aqui, estou muito satisfeito daquilo que estou a escutar, e agora vou visitar a feira e interagir com o povo.
0: Já à noite ia alta, quando o ministro Luís Neves deixou o Conselho de Mação, depois da visita à Feira Mostra e de jantar num dos espaços de restauração do evento. O presidente da Câmara Municipal de Mação, José Fernando Martins, em declarações à Antena Livre, mostrou-se satisfeito com a deslocação do ministro, considerando que foi alcançado o principal objetivo, colocar na agenda governamental a necessidade de um novo posto da GNR em Mação.
6: A visita do seu ministro a Mação, que começou pela Câmara Municipal e depois também à feira, foi excepcional. Foi um ministro que mostrou o estar com as populações, estar próximo das pessoas, de muito bom trato. Era uma pessoa que eu já admirava e ainda fiquei a admirar muito mais pela forma simples como podemos abordar e podemos falar nos assuntos. Obviamente que a vinda do seu ministro a esta feira e o convite que foi dirigido ao seu ministro tinha aqui um propósito, e o propósito era mostrar e falarmos sobre o posto da GNR. O posto da GNR de Mação, neste momento, é um dos postos GNR do distrito que apresenta piores condições. Foram sendo regenerados alguns pelo distrito e queremos que chegou a hora de Mação de termos que fazer algo pelo posto da GNR de Mação, porque os agentes da autoridade são essenciais para manter a segurança das nossas populações num território de 400 km². Temos tido a felicidade de vir muitos agentes para Mação. Neste momento contamos com 19 agentes no nosso território, portanto considero que é um bom rácio para aquilo que é o nosso território. Obviamente que queríamos mais, mas assim tivéssemos com o rácio nos médicos, seria uma alegria. Obviamente que a visita do seu ministro às instalações da GNR é um bocadinho para ver in loco as condições em que se encontra os militares da GNR a trabalhar no nosso território, e obviamente que aquilo que pretendemos é aqui fazer uma magistratura de influências para podermos desencadear aqui um processo que tenda à construção de um novo posto de GNR em Mação. O Sr. Ministro ficou agradado com a nossa proposta, porque também, obviamente, aquilo que viu não é que não tivesse gostado.
0: Ele ficou sensível, ele disse-nos que ficou sensível.
6: Ficou sensível àquilo que viu e, portanto, da parte da Câmara Municipal há muita disponibilidade para tentar ajudar a resolver este problema e acho que nesta tarde, hoje, encontramos aqui um grande aliado, um aliado de peso nesta matéria para juntamente connosco, poder lutar pelo arranjo de um novo posto de GNR em Maceió.
0: Ficou aberta a porta já?
6: A porta está aberta, não é um processo simples, mas creio que eu acredito naquilo que o Sr. Ministro me transmitiu e, portanto, foi uma grande oportunidade para Maceió, para abrir este dossiê, para abrir este processo em prol do Conselho de Maceió, da população do Conselho de Maceió, e só tenho a agradecer pela forma direta com que o Sr. Ministro encarou este assunto. A partir daqui vamos trabalhar para tentar construir, lutar por aquilo que é o nosso objetivo. Como dizia Fernando Pessoa, Deus quer, o homem sonha, a obra nasce, e pronto, e a máxima que temos que construir é exatamente essa. E creio que ficaram as portas abertas para podermos tratar deste assunto. Vamos com calma. Sabemos que muitas vezes estes processos não são tão simples como parecem, mas acho que hoje encontramos aqui um grande aliado para a resolução deste problema.
0: Quando chegou, o Ministro foi para o edifício dos Passos do Conselho, onde aconteceu a sessão de assinatura dos acordos de transferência de competências do município para as juntas de freguesia e também um protocolo com os bombeiros voluntários de Maceió. O Presidente da Câmara Municipal de Maceió, José Fernando Martins, sublinhou o significado institucional da presença do governante, considerando-a um importante sinal de proximidade do governo aos territórios do interior. O autarca destacou que os protocolos assinados com as juntas de freguesia do Conselho representam muito mais do que atos administrativos, constituído compromissos de confiança com os bombeiros e com as juntas de freguesia. Relativamente aos bombeiros, salientou o papel indispensável que desempenham no socorro, na proteção civil e na defesa das populações. Nas juntas de freguesia, defendeu o Presidente da Câmara uma descentralização que é acompanhada dos respectivos recursos financeiros.
5: Faz todo o sentido que seja Vossa Excelência a presidir esta cerimónia. Conhece como poucos a realidade da segurança e da proteção civil no terreno. É precisamente essa experiência que torna particularmente simbólica a sua presença nesta cerimónia, onde afirmamos que a segurança começa na proximidade, na cooperação entre instituições e na capacidade de cada território responder de forma coordenada aos desafios que enfrenta. Hoje estão aqui representadas instituições que todos os dias colocam o interesse público acima de qualquer outra preocupação. Os bombeiros, as juntas de freguesia, a Guarda Nacional Republicana, a Proteção Civil, o município. Cada uma desempenha uma missão diferente, mas nenhuma consegue cumprir plenamente essa missão sozinha. E quando trabalham em conjunto, com espírito de cooperação, respeito institucional e confiança mútua, que conseguimos proteger melhor as pessoas, preservar o nosso território e responder com maior eficácia às exigências do presente e do futuro. Os acontecimentos que o nosso Conselho viveu nos últimos meses mostram-nos de forma muito clara a importância destas articulações permanentes entre todas as instituições. Nos momentos mais difíceis, é esta capacidade de trabalhar em equipa que faz verdadeiramente a diferença. Quero, por isso, deixar uma palavra de profundo reconhecimento aos nossos bombeiros voluntários, aos presidentes de junta de freguesia, à Guarda Nacional Republicana, aos agentes de proteção civil, aos trabalhadores do município e a todos aqueles que muitas vezes, de forma silenciosa e discreta, dedicam o seu tempo e o seu esforço ao serviço da nossa comunidade. A Câmara Municipal continuará a ser um parceiro presente, leal e disponível. Continuaremos a investir os recursos do município, onde eles fazem verdadeiramente a diferença, na segurança das pessoas, na proteção civil, na proximidade e no esforço da capacidade das instituições que servem diariamente o nosso Conselho.
0: Natural do Fundão, Luís Neves recordou a sua ligação ao interior do país, defendendo que Portugal não pode ser pensado apenas a partir do litoral. O governante alertou igualmente para o agravamento das condições meteorológicas previstas para os próximos dias. Luís Neves destacou o papel desempenhado pelos bombeiros, considerando-os a espinha dorsal da proteção civil, e elogiou o trabalho desenvolvido pela Guarda Guarda Nacional Republicana e pelos restantes agentes da Proteção Civil. Durante a intervenção, anunciou um conjunto de medidas destinadas a reforçar a capacidade de resposta das autarquias a situações de emergência, nomeadamente a instalação de comunicações via satélite em todas as câmaras municipais e juntas de freguesia.
7: E temos agora aqui à porta, já a partir de amanhã, uma fase trevo, mais de 40 graus, a partir daqui para cima, depois passa 3 e 4, 4 e 5 para a zona do Alentejo e para o sul, uma baixa índice de umidade, noites tropicais em que as matas e as florestas não arrefecem, portanto vou estar disposto ao nascer do sol para ganhar ainda mais calor, e ventos entre os 70 e 80 km. E por isso tem que ser a preparação, a antecipação, a proatividade que tem que estar nesta fase dos incêndios, como noutras. Os incêndios são apenas uma parte da atividade dos agentes de proteção civil à cabeça com os nossos bombeiros, que são de facto a espinha dorsal e aqueles que aparecem em primeiro lugar, que conhecem as pessoas, conhecem o território, conhecem os acessos, conhecem os caminhos rurais, e tudo isso é tratar da segurança das nossas pessoas, do nosso povo, da vida, da integridade física e também da sua pequena casa, da sua pequena forma de vida que está aqui. Quero dizer que hoje e ontem demos acima de tudo os contratos que vão colocar comunicações por satélites em todas as câmaras e em todas as juntas de freguesia. Portanto, há de chegar um momento em que terão esse equipamento, há de chegar um momento em que terão as juntas de freguesia e as câmaras equipamentos tetra para comunicarmos pelo Ciresp. Se tivermos novamente um apagão ou uma calamidade, como aconteceu na zona centro, que aqui apanhou um bocado ainda, se tivermos, vamos ter redundância de energia, portanto, através de geradores. Hoje estivemos a discutir quantos QBAs é que tinham os geradores de manhã. Eu, que não percebo nada disto, tive que me documentar ou ter agentes peritos que me ajudem. A GNR está a ser, como sempre foi, indestrutível. É uma força, quando se perde, às vezes é um bocadinho resingão e tal, mas é porque tem dificuldade, mas responde sempre positivamente. O que eu quero dar a esta nota, a GNR está sempre presente, responde sempre. E por isso, a questão do Ciresp, que vai ser distribuída a todos. Há de haver um momento de montagem do satélite, há de haver uma montagem do rádio Ciresp, da redundância de energia, há de haver um momento de formação. Temos um grande general do Exército à frente do Ciresp, o general Viegas Nunes, que foi maltratado por uns cabrestos que por aí andaram, mas a honradez e a seriedade das pessoas é como o azeite vem ser para de cima. Portanto, eu estou muito entusiasmado com o que estamos a fazer. Por isso, eu vou terminar dizendo o seguinte: o território e as pessoas são um todo. Estarei sempre presente para estar junto das pessoas. O foco do Governo, o foco da Administração Interna e o meu foco é sempre as pessoas. Sempre que há dificuldades na tomada da decisão, se é para baixo, se é para cima, se é para a esquerda, se é para a direita, pomos no prato da balança e o foco são sempre as pessoas. O que é melhor para aquele lugar? O que é melhor para as pessoas? E a gente aí vinga. Eu vou contar apenas aqui aquilo que às vezes, quando estive aqui nesta fase inicial de pensar sobre esta temática da proteção civil, do socorro, naquilo que fez desgraças de anos anteriores, eu pensei sobretudo nos mais idosos. Nós temos uma população que está envelhecida e que merece ser tratada com o máximo de dignidade.
0: Concluída a cerimónia, o Ministro e a restante comitiva dirigiram-se ao recente da 31ª Feira Mostra de Mação, onde Luís Neves inaugurou oficialmente o certame. A visita prosseguiu pelos diversos expositores, contactando com empresários, produtores, artesãos, associações e visitantes, num certame que volta a afirmar-se como a principal montra das potencialidades económicas, sociais e culturais do Concelho de Mação. Já são conhecidos os movimentos pastorais da Diocese de Porto Alegre e Castelo Branco, com algumas alterações em Abrantes, que vai receber um novo pároco. De acordo com a informação avançada pela Diocese, o padre Joaquim Eugênio Lomingo foi dispensado de pároco in solidum das paróquias de Alferreira de Sardual, Valhasques, Rio de Moinhos, São Vicente e São João. Por outro lado, a Diocese nomeou o padre Gonçalo Rafael Duarte Gomes como pároco in solidum nas paróquias de São Vicente, São João e Rio de Moinhos. Já o padre Castanheira foi dispensado das paróquias de Alferreira de Sardual Municipal e Valhascos, mantendo-se como parco in solidum na função de moderador das restantes paróquias para onde está nomeado, ou seja, São João, São Vicente e Rio de Moinhos. O cónego Emanuel Silva foi dispensado das paróquias São Vicente, São João e Rio de Moinhos, mantendo-se parco das restantes para que está nomeado, nomeadamente Alferreira de Sardual e Valhascos. Estas funções efetivam-se com a tomada de posse, que de acordo com a Diocese deverão acontecer a partir do início de setembro. A Tejo Ambiente, a empresa intermunicipal de ambiente do Médio Tejo, informa através de comunicado que inicia na próxima segunda-feira, dia 6 de julho, uma ação de desmatação e controle de vegetação em infraestruturas de abastecimento de água e saneamento na sua região, abrangendo os municípios de Mação Sardual, Tomar, Ferreira do Zêzere, Vila Nova da Barquinha e Orém. Os trabalhos decorrerão de forma faseada, vão ser executados por duas equipas em simultâneo, uma equipa que vai iniciar a intervenção no Conselho de Mação e vai estar entre os dias 6 e 23 de julho, intervindo em 58 infraestruturas, seguindo depois para o Conselho de Sardual de 22 e 29 de julho, onde serão abrangidas 12 infraestruturas. Em paralelo, a equipa B desenvolverá os trabalhos no Conselho de Tomar de 6 e 23 de julho, abrangendo 63 infraestruturas. Posteriormente, de 22 a 29 de julho, a intervenção decorrerá em Ferreira do Zêzere, envolvendo 24 infraestruturas, seguindo-se Vila Nova de Barquinha, entre 28 e 30 de julho, onde será intervencionada uma única infraestrutura. A campanha terminará no Conselho de Orém, de 31 de julho a 5 de agosto, abrangendo 3 infraestruturas. Um homem de 59 anos foi detido em Santarém por suspeita de abuso sexual agravado sobre uma jovem de 17 anos, anunciou a Polícia Judiciária. Em comunicado, a PJ informou que a detenção foi efetuada pela Diretoria de Lisboa e Vale do Tejo na terça-feira, após uma investigação relacionada com factos ocorridos no dia 28 de junho. Segundo a polícia, a vítima, menor e incapaz, encontrava-se judicialmente confiada à guarda da avó, companheira do suspeito, com que coabitava. A PJ acrescenta que o homem terá aproveitado a ausência da representante legal da jovem para abusar sexualmente na residência familiar. A seleção portuguesa de futebol defronta hoje a Croácia nos 16avos de final do Mundial de 2026, à procura de um triunfo que lhe permita continuar em prova e seguir para os 8avos de final. Caso ultrapasse a seleção da Croácia, Portugal já sabe que vai ter pela frente, nos 8avos de final, a Espanha ou a Áustria, duas equipas que se defrontam hoje. Quando Portugal iniciar o seu embate frente à Croácia, já sabe qual a equipa que poderá apanhar nos 8avos de final, se ultrapassar este obstáculo. A outra partida do dia dos 16avos de final opõe Suíça à Argélia, joga-se em Vancouver, onde a Inglaterra ultrapassou o Congo por 2-1. De madrugada, os Estados Unidos ganharam por 2-1 à Bosnia-Herzegovina, e a Bélgica, que esteve a perder grande parte dos 90 minutos com o Senegal, empatou, levou o jogo para prolongamento, conseguindo o apuramento em cima do apito final do minuto 120, através da transformação de uma grande penalidade. A opinião do dia é de Duarte Marques.
8: Este fim de semana temos mais uma feira mostra em ação. Ainda me lembro da primeira, do meu pai, um dos grandes impulsionadores da feira mostra, o Sr. Alvim, Presidente de Câmara, e a preciosa Marcos, vereadora, ficou a tomar conta de 6 ou 7 stands de amigos, empresas de presuntos, de velas, e cada um de nós estava no meio dessas bancas para garantir que toda a gente estava presente. Na altura muitos desconfiaram, não se empenharam logo de início, mas hoje em dia é uma realidade, é o maior evento do concelho, e é com muita nostalgia que vejo novamente a acontecer mais um excelente cartaz, um excelente programa em que toda a gente vai à missão. Os que estão fora regressam, os que estão libertas. Uma das associações tem cada vez mais um papel fulgurante e muito importante. Foram já décadas de eventos deste género que têm animado a vila, o concelho e os outros concelhos aqui à volta, onde se prova tudo o que há de bom no concelho de Mação, começa a atrair gente também distantes de fora, mas é uma grande iniciativa mais uma vez. Mação é cultura, Mação é gastronomia, Mação é empresas, e a feira mostra que merece tudo. Corra tudo bem. Bom dia.
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0: Amanhã temos temperaturas altas em todo o território nacional e coincidência nesta região. 40 graus é a máxima prevista para Vila de Rei, 41 para Mação, 42 para Santarém, Abrantes, Cerdo Alto, Mar, Torres Novas e Vila Nova da Barquinha, 43 para Constância em Entroncamento, e as temperaturas noturnas também serão altas, 26 graus, por exemplo, em Constância e Mação, 27 em Abrantes e Cerdo Alto. É tudo quanto à informação. Tenha a continuação de uma ótima quinta-feira.
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4: E é ao sabor de grandes músicas que vamos andando aqui nesta noite, aqui na emissão da Tágide, em radiotágide.pt. Tenham uma ótima noite e obrigada por estar desse lado.

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2: Informação com o jornalista Jerónimo Belo Jorge.
3: O aviso vermelho devido ao calor foi alargado até domingo em 10 distritos do litoral e interior do sul do país, anunciou o Instituto Português do Mar e da Atmosfera. Segundo o IPMA, o aviso vermelho mais grave numa escala de 3 está hoje ativo em Porto Alegre, Évora e Beja, assim como Santarém e Lisboa, sendo que os últimos dois distritos, Santarém e Lisboa, passam a laranja, o segundo nível, às 23 horas de sexta-feira. Na sexta-feira estão também com aviso vermelho por causa do calor outros 10 distritos: Viana do Castelo, Porto, Braga, Coimbra, Aveiro, Leiria, Santarém, Porto Alegre, Évora e Beja. Em todos estes casos, o nível permanece ativo até às 6 horas de domingo. O aviso vermelho surge numa altura em que Portugal continental atravessa um período de temperaturas elevadas, com temperaturas máximas que podem chegar aos 44 graus e mínimas que durante a madrugada podem oscilar entre os 24 e os 28 graus. Ontem, de acordo com as estações meteorológicas do Instituto Português do Mar e da Atmosfera, Portugal registou 4 localidades com temperaturas acima dos 42 graus. São Pedro do Corval, sem Reguengos de Monsaraz, registou 42.4, Alvega e Alcoutim 42.3 e Mértola 42 graus. O Governo declarou hoje a situação de alerta devido às altas temperaturas esperadas até segunda-feira, tendo emitido despachos de exceção para proibir a utilização de maquinaria em atividades agrícolas. O anúncio foi feito pelo Ministro da Administração Interna, Luís Neves, após uma reunião com a equipa que integra o Comando Integrado de Prevenção e Operações, o CIPO, situado nos Bombeiros Chapadores de Leiria, onde alertou ainda para o agravamento muito significativo das condições atmosféricas.
4: O Governo entende que estas condições que vão iniciar-se esta noite e irão prolongar-se até ao próximo dia 6 de julho, sendo certo que não sabemos ainda o que vai passar a seguir, estas condições, que são condições do perigo de incêndio rural muito elevado ao máximo, todo o cuidado ao cidadão. Cada um de nós, cada um de vós, tem que ser responsável. Se há algum que não está a ter um comportamento adequado, o outro tem a obrigação de chamar a atenção e de alertar. Se esse comportamento for reiterado, há que denunciar esse comportamento. E por isso, o Governo será um despacho assumido por vários, um diploma por vários ministros deste Governo. Avançaremos hoje mesmo com a aplicação a partir da meia-noite para a declaração de situação de alerta. Essa declaração, sobretudo, tem que ver, em primeiro lugar, com a proibição de acesso e circulação a determinados ou interior de espaços florestais previamente definidos. Proibição da realização de queimadas e queimas de sobrantes da exploração agrícola. É aqui, muitas das vezes, que há problemas.
3: O governante precisou que, pelo menos até ao dia 6, depois haverá outros momentos de avaliação. É esperado no interior do país forte calor, com temperaturas superiores a 40 graus, baixos índices de umidade e ventos que podem chegar aos 70 km/h ou até mais. Entretanto, a Proteção Civil do Médio Tejo ativou ontem o plano de resposta a fenómenos climáticos extremos, após o alerta vermelho de saúde pública decretado devido ao calor, que mobiliza em rede serviços de saúde, segurança, municípios e outras entidades. De acordo com David Lobato, comandante da Proteção Civil do Médio Tejo, o plano foi ativado e já houve necessidade de ir retirar 2 pessoas às suas casas.
5: Sim, já houve mais de duas ou três situações, mas estão devidamente identificadas. Também os municípios têm feito o seu trabalho de contacto. Naqueles que tinham referenciados, só houve duas situações, julgo eu, em Alcanena, foram também identificadas e deslocadas. Mas aqui a questão é sempre o problema do deslocação. Diurna é pacífica, não é? Porque tiramos a pessoa. Mas depois temos que arranjar soluções, porque a casa, neste momento, o problema desta onda de calor é que as temperaturas mínimas não vamos ter recuperação noturna. Portanto, não vamos ter um aquecimento noturno.
1: Portanto, as casas vão continuar quentes à noite, não é?
5: Exatamente, as casas vão continuar quentes. Além do mais, temos também, devidamente coordenado com as ULS, com as duas ULS, Leiria e Médio Tejo, a ULS Médio Tejo, aqui um bocadinho mais proativa, que tem equipas, se houver necessidade de deslocar equipas para também estes locais de abrigo temporários ou permanentes para avaliar as pessoas. Aquilo que também está combinado e tratado é que aquelas pessoas que vão efetivamente ao hospital por situações de descompensação fisiológica, logicamente, que depois haja a capacidade de quando tem alta, ou seja, porque a pessoa pode ir descompensada, compensa e a seguir vai ter alta, mas se voltar a ter alta e voltar para a mesma casa, quando tivermos o mesmo problema, passado um dia ou dois, vamos ter o mesmo problema. Portanto, aquilo que também temos feito aqui com a Ação Social dos Municípios e com a Segurança Social, que são aqui os parceiros ideais para esta situação, é tentarmos resolver estas situações, antecipando efetivamente aquilo que são os problemas.
3: Entre as medidas previstas, contam-se a identificação e acompanhamento de idosos isolados, pessoas dependentes e doentes crónicos, a disponibilização de espaços climatizados pelos municípios, o reforço de vigilância pelas forças de segurança e a articulação entre os serviços de saúde, proteção civil e ação social. Já são conhecidos os movimentos pastorais da Diocese de Porto Alegre e Castelo Branco, com algumas alterações em Abrantes, que vai receber um novo pároco. De acordo com a informação avançada pela Diocese, o padre Joaquim Eugênio Lomingo foi dispensado de pároco in solidum das paróquias de Alferreira de Sardual, Valhasques, Rio de Moinhos, São Vicente e São João. Por outro lado, a Diocese nomeou o padre Gonçalo Rafael Duarte Gomes como pároco in solidum nas paróquias de São Vicente, São João e Rio de Moinhos. Já o padre Castanheira foi dispensado das paróquias de Alferreira de Sardual e Valhascos, mantendo-se como pároco in solidum na função de moderador das restantes paróquias para onde está nomeado, ou seja, São João, São Vicente e Rio de Moinhos. O cónigo Emanuel Silva foi dispensado das paróquias de São Vicente, São João e Rio de Moinhos, mantendo-se pároco das restantes para que está nomeado, nomeadamente Alferreira de Sardual e Valhascos. Estas funções efetivam-se com a tomada de posse, que, de acordo com a Diocese, deverão acontecer a partir do início de setembro. A Tejo Ambiente, empresa intermunicipal de ambiente do Médio Tejo, informa através de comunicado que inicia na próxima segunda-feira, dia 6 de julho, uma ação de desmatação e controle de vegetação em infraestruturas de abastecimento de água e saneamento na sua região, abrangendo os municípios de Mação Sardual, Tomar, Ferreira do Zêzere, Vila Nova da Barquinha e Orém. Os trabalhos decorrerão de forma faseada, vão ser executados por duas equipas em simultâneo, uma equipa que vai iniciar a intervenção no Conselho de Mação e vai estar entre os dias 6 e 23 de julho, intervindo em 58 infraestruturas, seguindo depois para o Conselho de Sardual de 22 a 29 de julho, onde serão abrangidas 12 infraestruturas. Em paralelo, a equipa B desenvolverá os trabalhos no Conselho de Tomar de 6 e 23 de julho, abrangendo 63 infraestruturas. Posteriormente, de 22 a 29 de julho, a intervenção decorrerá em Ferreira do Zêzere, envolvendo 24 infraestruturas, seguindo-se Vila Nova de Barquinha entre 28 e 30 de julho, onde será intervencionado uma única infraestrutura. A campanha terminará no Conselho de Orém, de 31 de julho a 5 de agosto, abrangendo 3 infraestruturas. Amanhã temos temperaturas altas em todo o território nacional e coincidência nesta região. 40 graus é a máxima prevista para Vila de Rei, 41 para Mação, 42 para Santarém, Abrantes, Sardual, Tomar, Torres Novas e Vila Nova da Barquinha, 43 para Constância em Entroncamento, e as temperaturas noturnas também serão altas, 26 graus, por exemplo, em Constância e Mação, 27 em Abrantes e Sardual. É tudo quanto a informação, só me resta deixar-lhe a continuação de uma ótima noite e dizer-lhe fique por aí, que fica bem.
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0: E se há uma música especial na sua vida, pode ter a certeza que a qualquer momento a vai ouvir aqui hoje, na Tajid. Espero que a playlist que escolhi para esta noite seja mesmo do seu agrado. Deixe-se ficar desse lado connosco. Boa noite.
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0: 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À nossa juventude, talvez, que nos põe um sorriso na boca e o pensamento lá longe, que tem o poder de nos trazer um bocadinho de felicidade. E eu espero conseguir trazer disso esta noite. Faça-me companhia, é bom saber que está aí.
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6: Olá, eu sou a Joana Ramos e estou consigo aqui nas noites da rádio até ao final do dia em radiotargido.pt. Obrigada por estar desse lado.

E cá estou eu a dar-lhe boa música. O meu nome é Joana Ramos e espero que goste das músicas que hoje partilho consigo e que nos fazem voltar aos bons velhos tempos. Obrigada por estar desse lado.

0: E cá estou eu a dar-lhe música novamente. O meu nome é Joana Ramos e espero que goste das músicas que hoje partilho consigo e que nos fazem voltar aos bons velhos tempos.
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0: E assim acontece nas noites da Tajid, irmos lá atrás no tempo buscar grandes músicas. Eu diria até as melhores músicas de sempre. É aqui na Rádio dos Bons Velhos Tempos que pode ouvir todas as músicas da sua vida. Eu sou a Joana Ramos e desejo-lhes uma fantástica noite na nossa companhia.

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0: Seja muito bem-vindo às noites da Rádio Tágide, em radiotágide.pt. Eu sou a Joana Ramos e tenho muito gosto em fazer-lhe companhia até à meia-noite. Fique por aí comigo, é bom saber que está ligado connosco.
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0: Espero que lhe saiba tão bem assim ouvir as músicas que trouxe para esta noite, como me sabe a mim passá-las e ouvi-las aqui deste lado. Foram escolhidas a dedo para lhe fazer a melhor companhia possível. Obrigada por estar desse lado. 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
3: E assim caminhamos juntos nesta noite com muita música. É bom ter a sua companhia aí desse lado. Boa noite, seja muito bem-vinda à Tágide, a rádio dos bons velhos tempos.

0: 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Aproveito para recordar e obrigada por me fazer companhia.
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0: E que bom que é recordar grandes músicas, e o melhor ainda é recordá-las consigo. Boa noite, seja bem-vindo. 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
2: E é de Abrantes que enviamos recordações musicais para todos os cantos do mundo. Na internet, em radiotagido.pt, pode ouvir todas as músicas da sua vida. E se a sua ainda não passou hoje, então continue por aí, pois irá ouvi-la com certeza. Bom dia, boa tarde ou boa noite, dependendo da hora e do local onde nos esteja a ouvir. Seja bem-vindo à Tágido, a Rádio dos Bons Velhos Tempos.
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Entre as 20 e as 24 horas, de segunda a sexta-feira, sou eu, Joana Ramos, quem lhe dá a ouvir as músicas da sua vida, aqui na Tágide, a Rádio dos Bons Velhos Tempos. Seja muito bem-vindo, é muito bom saber que está por aí.

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0: só agora se ligou à Rádio Tágide, saiba que eu sou o Luís Barbosa e que faço diariamente esta viagem entre a meia-noite e as 4 da manhã, cheia de grandes músicas que tenho todo o gosto em partilhar consigo.
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Que bom que é recordar grandes músicas e melhor ainda é recordá-las consigo. Boa noite, seja bem-vindo. 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
2: O aviso vermelho devido ao calor foi alargado até domingo em 10 distritos do litoral e interior de sul do país, anunciou o Instituto Português do Mar e da Atmosfera. Segundo o IPMA, o aviso vermelho mais grave numa escala de 3 está hoje ativo em Porto Alegre, Évora e Beja, assim como Santarém-Lisboa, sendo que os últimos dois distritos, Santarém-Lisboa, passam a laranja, o segundo nível, às 23 horas de sexta-feira. Na sexta-feira estão também com aviso vermelho por causa do calor outros 10 distritos: Viana do Castelo, Porto, Braga, Coimbra, Aveiro, Leiria, Santarém, Porto Alegre, Évora e Beja. Em todos estes casos, o nível permanece ativo até às 6 horas de domingo. O aviso vermelho surge numa altura em que Portugal continental atravessa um período de temperaturas elevadas, com temperaturas máximas que podem chegar aos 44 graus e mínimas que durante a madrugada podem oscilar entre os 24 e os 28 graus. Ontem, de acordo com as estações meteorológicas do Instituto Português do Mar e da Atmosfera, Portugal registou 4 localidades com temperaturas acima dos 42 graus. São Pedro do Corval, sem Reguengos de Monsaraz, registou 42.4, Alvega e Alcoutim 42.3 e Mértola 42 graus. O Governo declarou hoje a situação de alerta devido às altas temperaturas esperadas até segunda-feira, tendo emitido despachos de exceção para proibir a utilização de maquinaria em atividades agrícolas. O anúncio foi feito pelo Ministro da Administração Interna, Luís Neves, após uma reunião com a equipa que integra o Comando Integrado de Prevenção e Operações, o CIPO, situado nos Bombeiros Chapadores de Leiria, onde alertou ainda para o agravamento muito significativo das condições atmosféricas.
3: O Governo entende que estas condições que vão iniciar-se esta noite e irão prolongar-se até ao próximo dia 6 de julho, sendo certo que não sabemos ainda o que vai passar a seguir, estas condições, que são de condições do perigo de incêndio rural muito elevado ao máximo, todo o cuidado ao cidadão. Cada um de nós, cada um de vós, tem que ser responsável. Se há algum que não está a ter um comportamento adequado, o outro tem a obrigação de chamar a atenção e de alertar. Se esse comportamento for reiterado, há que denunciar esse comportamento. E por isso, o Governo será um despacho assumido por vários, um diploma por vários ministros deste governo. Avançaremos hoje mesmo com a aplicação a partir da meia-noite para a declaração de situação de alerta. Essa declaração, sobretudo, tem que ver, em primeiro lugar, com a proibição de acesso e circulação a determinados ou interior de espaços florestais previamente definidos. Proibição da realização de queimadas e queimas de sobrantes da exploração agrícola. É aqui, muitas das vezes, que há problemas.
2: O governante precisou que, pelo menos até ao dia 6, depois haverá outros momentos de avaliação. É esperado no interior do país forte calor, com temperaturas superiores a 40 graus, baixos índices de umidade e ventos que podem chegar aos 70 km/h ou até mais. Entretanto, a Proteção Civil do Médio Tejo ativou ontem o plano de resposta a fenómenos climáticos extremos, após o alerta vermelho de saúde pública decretado devido ao calor, que mobiliza em rede serviços de saúde, segurança, municípios e outras entidades. De acordo com David Lobato, comandante da Proteção Civil do Médio Tejo, o plano foi ativado e já houve necessidade de ir retirar 2 pessoas às suas casas.
4: Sim, já houve mais de 2 ou 3 situações, mas estão devidamente identificadas. Também os municípios têm feito o seu trabalho de contacto. Naqueles que tinham referenciados, só houve 2 situações, julgo eu, em Canena, foram também identificadas e deslocadas. Mas aqui a questão é sempre o problema do deslocação. Diurna é pacífica, não é? Porque tiramos a pessoa. Mas depois temos que arranjar soluções porque a casa, neste momento, o problema desta onda de calor é que as temperaturas mínimas não vamos ter recuperação noturna. Portanto, não vamos ter um aquecimento noturno.
5: Portanto, as casas vão continuar quentes à noite, não é?
4: Exatamente, as casas vão continuar quentes. Além do mais, temos também, devidamente coordenado com as OLS, com as duas OLS, Leiria e Médio Tejo, a OLS Médio Tejo, aqui um bocadinho mais proativa, que tem equipas, se houver necessidade de deslocar equipas para também estes locais de abrigo temporários ou permanentes para avaliar as pessoas. Aquilo que também está combinado e tratado é que aquelas pessoas que vão efetivamente ao hospital por situações de descompensação fisiológica, logicamente, que depois haja a capacidade de quando tem que ter, quando tem alta, ou seja, porque a pessoa pode ir descompensada, compensa e a seguir vai ter alta, mas se voltar a ter alta e voltar para a mesma casa, quando tivermos o mesmo problema, passado um dia ou dois, vamos ter o mesmo problema. Portanto, aquilo que também temos feito aqui com a Ação Social dos Municípios e com a Segurança Social, que são aqui os parceiros ideais para esta situação, é tentarmos resolver estas situações, antecipando efetivamente aquilo que são os problemas.
2: Entre as medidas previstas, contam-se a identificação e acompanhamento de idosos isolados, pessoas dependentes e doentes crónicos, a disponibilização de espaços climatizados pelos municípios, o reforço de vigilância pelas forças de segurança e a articulação entre os serviços de saúde, proteção civil e ação social. Já são conhecidos os movimentos pastorais da Diocese de Porto Alegre e Castelo Branco, com algumas alterações em Abrantes, que vai receber um novo pároco. De acordo com a informação avançada pela Diocese, o padre Joaquim Eugênio Lomingo foi dispensado de pároco in solidum das paróquias de Alferreira de Sardual, Valhasques, Rio de Moinhos, São Vicente e São João. Por outro lado, a Diocese nomeou o padre Gonçalo Rafael Duarte Gomes como pároco in solidum nas paróquias de São Vicente, São João e Rio de Moinhos. Já o padre Castanheira foi dispensado das paróquias de Alferreira de Sardual e Valhascos, mantendo-se como pároco in solidum na função de moderador das restantes paróquias para onde está nomeado, ou seja, São João, São Vicente e Rio de Moinhos. O cónigo Emanuel Silva foi dispensado das paróquias de São Vicente, São João e Rio de Moinhos, mantendo-se pároco das restantes para que está nomeado, nomeadamente Alferreira de Sardual e Valhascos. Estas funções efetivam-se com a tomada de posse, que, de acordo com a Diocese, deverão acontecer a partir do início de setembro. A Tejo Ambiente, empresa intermunicipal de ambiente do Médio Tejo, informa através de comunicado que inicia na próxima segunda-feira, dia 6 de julho, uma ação de desmatação e controle de vegetação em infraestruturas de abastecimento de água e saneamento na sua região, abrangendo os municípios de Mação Sardual, Tomar, Ferreira do Zêzere, Vila Nova da Barquinha e Orém. Os trabalhos decorrerão de forma faseada, vão ser executados por duas equipas em simultâneo, uma equipa que vai iniciar a intervenção no Conselho de Mação e vai estar entre os dias 6 e 23 de julho, intervindo em 58 infraestruturas, seguindo depois para o Conselho de Sardual de 22 a 29 de julho, onde serão abrangidas 12 infraestruturas. Em paralelo, a equipa B desenvolverá os trabalhos no Conselho de Tomar de 6 e 23 de julho, abrangendo 63 infraestruturas. Posteriormente, de 22 a 29 de julho, a intervenção decorrerá em Ferreira do Zêzere, envolvendo 24 infraestruturas, seguindo-se Vila Nova de Barquinha entre 28 e 30 de julho, onde será intervencionado uma única infraestrutura. A campanha terminará no Conselho de Orém, de 31 de julho a 5 de agosto, abrangendo 3 infraestruturas. Amanhã temos temperaturas altas em todo o território nacional e coincidência nesta região. 40 graus é a máxima prevista para Vila de Rei, 41 para Mação, 42 para Santarém, Abrantes, Sardoal, Tomar, Torres Novas e Vila Nova da Barquinha, 43 para Constância em Entroncamento, e as temperaturas noturnas também serão altas, 26 graus, por exemplo, em Constância e Mação, 27 em Abrantes e Sardoal. É tudo quanto a informação, só me resta deixar-lhe a continuação de uma ótima noite e dizer-lhe que fique por aí, que fica bem.
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11: Se só agora chegou até nós, seja muito bem-vindo. Saiba que no início das madrugadas da Tágide, até às 4 da manhã, sou eu, Luís Barbosa, quem escolhe todas as músicas que vão tocando por aqui. Tenha uma grande noite com a Rádio dos Bons Velhos Tempos.
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E é mesmo só aqui na Tágide que consegue ouvir músicas que já não tocam em mais lado nenhum. Algumas, aposto, já quase não se lembrava delas. Verdade? Então faça-nos companhia, porque ainda há muitas mais para ouvir nesta madrugada. Boa noite.

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